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6: Meu mano Jessé, que alegria, meu Deus. Obrigado pelo convite. Deus te abençoe, eu amo a sua vida.
7: Tem momento que papai chama a gente, Jessé, e diz assim, ó,

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3: 6:17.
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1: Durante esse período que a gente tem passado de pandemia, de dificuldade, nós não vamos parar. Declare isso. Nós não vamos

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2: 6:31.
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1: 6:46.
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1: 8 horas em ponto.
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3: 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Vossos filhos e vossas filhas profetizarão. Vossos velhos sonharão. E vossos jovens terão visões. Até sobre os meus servos e sobre as minhas servas, derramarei do meu espírito naqueles dias.

0: esta pessoa que está ouvindo este hino. Quem sabe está angustiada, triste. Ah, meu Deus, com a tua mão, venha derramar o seu espírito.
1: Olá, muito bom dia, a paz do Senhor Jesus. Está começando mais um programa Missão de Jesus. Eu sou a pastora Rutineia e vou estar aqui com você hoje até as 9 horas, falando do amor de Deus e também orando pela sua vida. Eu quero desejar para você e para sua família um dia abençoado, repleto das bênçãos de Deus na sua vida, na sua casa, na sua família. Que Deus abençoe o seu final de semana. Hoje, 22 de agosto de 2026, o dia que Deus escolheu para abençoar a sua vida. Agora, 8 horas e 3 minutos. Nós vamos estar ao ar hoje até as 9 horas, o programa hoje até as 9 horas. E você já pode mandar a sua mensagem, mandar aí o seu pedido de oração. Os telefones já estão liberados na tela para você ligar e participar nessa manhã maravilhosa de sábado. Eu quero cumprimentar nossos irmãos evangélicos com a paz do Senhor Jesus, nossos irmãos católicos, todos que estão ouvindo este programa nessa manhã, você que está aí no seu trabalho, você que está em casa hoje, não está trabalhando, está aí de folga, arrumando a sua casa, que Deus abençoe a sua vida, você que está aí descansando, talvez viajando, aí no conforto do seu veículo, que Deus abençoe, em nome de Jesus. Nós vamos estar orando, que Deus venha guardar, que Deus venha proteger você e a sua família, que os anjos do Senhor estejam acampados ao seu redor e ao redor da sua casa, que nenhum mal vai te atingir, porque Deus está te aguardando, Deus é poderoso. O tema da oração hoje está baseado no Salmo 91:2. Ele é o meu refúgio e minha fortaleza. Quem é o seu refúgio e a sua fortaleza? Somente Deus, Jesus Todo-Poderoso. Ele é quem te fortalece, Ele é quem te guarda, Ele é quem te guia. Ele é o seu refúgio. Então, nessa manhã, nós vamos estar orando pela sua vida, pela sua causa. Nós vamos estar clamando a Deus nessa manhã. Também quero cumprimentar a Carol, que está nos trabalhos técnicos nessa manhã, com bom dia.
2: Bom dia!
1: Deus abençoe, quero falar para você que a Carol está nos trabalhos técnicos, atendendo você aí com muita dedicação, com muito carinho. Você que for ligar no fixo 3574-2104, seu telefone fixo nessa manhã para você ligar e participar. E também tem o WhatsApp 98463-2064, esse é o Telebença nessa manhã para você ligar e participar deste programa maravilhoso, que é o programa Missão de Jesus, que já é uma extensão da igreja Missão de Jesus. E é um culto nos lares para as pessoas que ouve todos os dias, de segunda a sábado. Esse programa ele vai ao ar de segunda a sexta, das 11 ao meio-dia. E também ao sábado, das 8 às 9. Então, todos os dias tem uma bênção para você, tem uma palavra, tem uma oração, tem um testemunho para edificar a sua fé. Então, não deixe de participar, nos acompanhe nessa manhã. Você também pode estar nos acompanhando através do YouTube. Nós estamos agora ao vivo pelo YouTube nessa live maravilhosa que Deus preparou para nós nesse dia de hoje. No YouTube você pode estar mandando aí a sua mensagem, o seu chat, aí pelo chat, né, a sua mensagem. E participar nessa manhã, pedir sua oração, pedir oração para alguém da sua família que precisa de um milagre. O seu nome será citado aqui no momento da oração pela Carol e também por mim. Na hora que nós estivermos orando, vou estar apresentando a sua vida, a vida da sua família, nas mãos de Deus nessa manhã, em nome de Jesus. Nós vamos ouvir hoje testemunhos, nós vamos ouvir louvores também e a participação dos pastores que vão estar mandando as suas mensagens também, convidando para as programações deste final de semana, que são muitas programações da Igreja Missão de Jesus, as campanhas maravilhosas. Também quero cumprimentar nossos irmãos que estão conectados conosco agora, nossas rádios que estão conectados conosco. Quero cumprimentar a Rádio Rosa de Saron, que está lá em Lagoinhas. Que Deus abençoe a nossos irmãos, que Deus abençoe o pastor Rogério Santos, sua família, cada um dos irmãos que participa todos os dias aqui neste programa maravilhoso, que é o programa Missão de Jesus. Rádio Rosa de Saron, ela abrange aí muitos lugares, está na capital baiana, em Salvador, também em Sergipe, em Alagoinhas. São muitos lugares que essa rádio maravilhosa tem total audiência e os irmãos sempre participando aqui durante toda a semana. Então, que Deus abençoe, e estou esperando a ligação, a participação de todos vocês nessa manhã para nós estarmos orando pela sua vida. Também quero cumprimentar a nossa rádio, Rádio Água da Vida também, que está lá em Água Fria. Que Deus abençoe cada um dos irmãos que participa através da Rádio Água da Vida. Que Deus venha abençoar, que Deus venha guardar cada um de vocês. E nós estamos esperando sua participação, nossas irmãs aí da Igreja Missão de Jesus também, que sempre participa. Que Deus abençoe nossos irmãos aí de outros ministérios, você também que não é evangélico ainda, que está, gosta de ouvir essa palavra, gosta de ouvir aí os louvores, que Deus abençoe a sua casa, que você seja tocado pelo Espírito Santo nessa manhã de sábado, que Deus venha guardar a sua casa em nome de Jesus. Deus abençoe também os irmãos que participam através da rádio Missão de Jesus, que é a nossa rádio própria do Ministério Missão de Jesus. Que Deus venha abençoar cada um de vocês. E quero dizer para vocês também que essa rádio, que esse programa Missão de Jesus é reprisado à noite também pela rádio Missão de Jesus. Então, você que não puder assistir pela manhã, você pode estar assistindo à noite, né? Ou ouvindo aí esse programa maravilhoso. Você também que não puder estar assistindo agora ao vivo pelo YouTube, você pode, a live fica salva. Você pode estar assistindo também qualquer horário que você quiser também. Então, é uma bênção de Deus. Deus preparou para nós nessa manhã este programa maravilhoso. Então, é o programa que leva a palavra de Deus, que ora pelas pessoas, que busca ali estar trazendo uma palavra de ânimo, uma palavra de força para você nesse dia de hoje, em nome de Jesus. Que Deus abençoe também aos irmãos que participam através da rádio Araci Gospel, também Rádio Aramari. Que Deus abençoe cada um dos irmãos, em nome de Jesus. Que Deus venha guardar a sua casa. Você que está em outro estado, você vai discar o DDD 62 e depois o fixo 3574-2104. Se você quiser ligar, falar com a Carol, mandar, deixar aí o seu recadinho. E também pelo WhatsApp 98463-2064. Em nome de Jesus, Deus vai guardar a sua casa nessa manhã. O telefone estão liberados para você estar participando nessa manhã em nome de Jesus. E o tema da oração: Ele é o meu refúgio e a minha fortaleza. Talvez você está desanimado, talvez você está precisando de uma benção. E faz muito tempo que você precisa dessa benção, você busca, você pede a Deus por essa benção. E talvez você não recebeu ainda. Talvez você já está desanimado, já está desesperançado. Eu quero dizer para você que Deus faz um milagre acontecer na sua vida. Tudo é na hora de Deus. Às vezes a gente fica ansioso, que chega logo, talvez a luta está grande, mas Deus tem a hora certa, tem os seus planos para você. E os planos de Deus são maiores que os nossos. A vontade dele é boa, é perfeita e é agradável. Então, continue buscando, continue acreditando. Não desanime, porque a bênção não chegou ainda. Quero dizer para você que ela vai chegar sim. O tempo de escassez vai passar, o tempo de luta, o tempo no deserto, tudo vai passar. E vai chegar o dia da bonança, vai chegar o dia da sua vitória, e você vai cantar o hino da vitória ali do outro lado. Assim como fez Miriam, quando passou ali no Mar Vermelho, cantou o hino da vitória. E você também, eu declaro para você na sua vida, declaro na sua vida que nessa manhã, que você também vai cantar o hino da vitória. Não importa o problema que você está passando, Deus, ele é poderoso para fazer infinitamente mais do que nós pedimos ou do que nós imaginamos. Que seja uma enfermidade, que seja uma luta espiritual, que seja uma luta financeira que você esteja passando, Deus vai abrir essa porta para você. Deus vai trazer para a sua vida a alegria para o seu coração. Deixe Jesus entrar no seu coração nessa manhã. Ele está à porta, está batendo, e quer que você abra essa porta. Se você abrir essa porta, ele vai entrar e vai fazer morada no seu coração, na sua família, na sua casa. Você vai ver a transformação que Deus vai fazer na sua vida quando você deixar Jesus entrar, porque Jesus, ele não entra se você não deixar. O inimigo, sim, ele entra e faz um estrago na sua vida. Mas Jesus não, Jesus ele é educado, ele bate primeiro. Se você permitir ele entrar, ele vai entrar na sua vida, vai entrar na sua casa e vai fazer milagres acontecer, vai restaurar a sua saúde, vai restaurar a sua vida espiritual, a sua vida conjugal. Então, venha para os pés de Jesus, renda-se a esse Deus Todo-Poderoso, esse Jesus maravilhoso que morreu na cruz do Calvário pela sua vida. É tão importante, ele fez ali aquele sacrifício de sangue para que nós hoje estivéssemos aqui, tivéssemos vida e vida com abundância, para que nós fôssemos salvos. E nós somos salvos em Cristo Jesus. Então é motivo de você se alegrar, levanta a sua cabeça. Não fique aí deitado nessa cama, nesse quarto escuro, talvez uma depressão, talvez ansioso com coisas que você não sabe se vai acontecer ou não. Coloque tudo nas mãos de Jesus, porque Ele pode resolver para você, assim, em questão de segundos, e você receber aí a presença do Espírito Santo na sua vida, na sua casa, em nome de Jesus. Quero convidar você também para amanhã, que acontece uma grande campanha poderosa, neste domingo pela manhã, a campanha maravilhosa ali, o Domingo do Clamor a Deus, conquistando o meu milagre e também provocando o meu milagre. Você venha provocar o seu milagre. O que é provocar um milagre? É acreditar, sair da sua casa, já com aquela expectativa no seu coração que o milagre vai acontecer. Buscar a Deus, orar a Deus ali com fé, acreditando no seu milagre. Fazer votos com o Senhor. E você vai ver o milagre acontecer na sua vida, na sua casa. Então, neste domingo pela manhã, tem esse convite para você muito especial. Essa grande campanha, Domingo do Clamor a Deus. Venha clamar a Deus na igreja. Os pastores vão estar ali orando por você, orando pela sua vida, pela sua casa. Neste domingo pela manhã, a igreja Missão de Jesus, na sede estadual. É muito fácil de você encontrar a igreja. A igreja, ela fica na avenida, na rua 3, quadra 74, lote 2, no Jardim Tiradentes, próximo à Avenida 8. Avenida 8 ali que vai para o Parque das Nações, tem um sinaleiro. Do outro lado você vai ver a Drogaria Tiradentes. A igreja, ela fica ao lado da Drogaria Tiradentes, descendo a rua 3. Então é muito fácil você encontrar. Tem os dois pontos de ônibus ali, que os ônibus param bem pertinho. Você pode ir com as suas caravanas, ir no seu carro, levar mais alguém. Você pode estar indo de Uber também. Então é muito fácil de você encontrar a Igreja Missão de Jesus, o lugar do seu milagre. Essa Igreja Missão de Jesus já é considerada um lugar de milagres, onde milagres acontecem. Nós vemos ali todos os dias milagres acontecendo, pessoas sendo libertas, sendo curadas, Deus abrindo portas, entregando a chave para a pessoa, e logo a pessoa vem contar o seu testemunho, que Deus abriu a porta, que Deus preparou uma casa, que preparou um apartamento, que ganhou uma moto, que ganhou um carro. Então, assim, é maravilhoso o que Deus faz na Igreja Missão de Jesus, onde tem homens e mulheres ali ungidos de Deus, preparados, pastores que cortam na carne pela sua vida, jejuando todos os dias, orando nas madrugadas pela sua vida. Então venha participar dessa grande campanha maravilhosa, que você vai ver o que Deus vai fazer na sua vida, a transformação que Ele vai fazer na sua casa, na sua família, em nome de Jesus. Então, neste domingo, 8 horas da manhã, já começa ali o estudo bíblico com o pastor Alessandro. Logo depois, nossa pastora presidente, pastora Fátima Sardinha, vai estar ali tomando posse do altar, fazendo aquele clamor forte juntamente com a igreja. E depois, os louvores, grupos de louvores, louvando ali juntamente com a igreja. Logo depois, nosso pastor presidente também vai estar entrando, tomando posse no altar, juntamente com a equipe de pastores, homens consagrados de Deus, equipe de pastoras ali, de obreiras, orando pela sua vida, declarando o milagre, a cura, a bênção, a transformação na sua vida. Então é muito importante que você venha participar dessa grande campanha maravilhosa neste domingo pela manhã. E também hoje, lembrando que nós temos culto de ensino na Igreja Subsede, na Avenida 8, com a 21 de abril, às 18 horas também. Nós temos aí o culto de ensino com o pastor Alessandro. Então não deixe de participar, venha aprender mais a palavra de Deus, que você será ricamente abençoado. Agora nós vamos ouvir também testemunhos, daqui a pouquinho vamos ouvir a participação dos pastores nessa manhã. Agora, 8 horas e 16 minutos, você pode estar ligando e participando nessa manhã, 3574-2104, 98463-2064, esse é o Telebenção nessa manhã. E lembrando que você também pode participar através do YouTube, aí pelo chat, mandando a sua mensagem nessa manhã. Vamos ouvir testemunhos.
2: Eu também chorei junto com você. Meu coração é quebrantado. Glória a Deus. Vira para lá. Por que você entrou de joelho
3: aqui? Lá para fora, ano passado, né? Quase com o Thiago, vocês conhecem o Thiago, né? Ele entrou de joelho, né? Ele tinha comprado o carro dele, a Conquista. Aí eu pedi pro senhor fazer uma oração para mim, quando me concedeu comprar minha casa. O senhor falou, no final do ano você vai conseguir. Eu não, No final do ano eu consegui.
2: Comprou a casa. No final do ano. E Deus falou que fica antes de terminar o ano que ele ia conseguir a casa.
3: Consegui.
2: E tu fez um voto com Deus entrado de joelho.
3: Foi.
2: Chorando.
3: Aí eu entrei joelhado, agradecendo, né, pela conquista.
2: Pela conquista.
3: Uhum.
2: É a forma de Jesus no nosso coração. Está feliz. Terra, maravilha, ao seu lado. Cadê a herdeira?

0: E tinha feito a
1: biópsia
0: e me encaminharam para o Jorge para fazer.
1: Lá no Oral Jorge?
0: Fui. Eu fui, fiz no Oral Jorge e aí fez outra biópsia e não deu nada.
1: Depois a que eu vim aqui, recebeu a revelação do Espírito Santo, está curada do câncer.
0: Tô.
1: Cadê o câncer, mulher?
0: Não tem nada.
1: Dona Suzana, cadê o câncer?
0: Não tem nada.
1: Cadê o câncer, Dona Suzana? Jesus Cristo!
0: Até minha cirurgia, até minha cirurgia que estava inflamada depois do mês de junho, ela sarou um tiro.
1: Sarou também?
0: Não sinto mais nada.
1: Não sente mais nada para a glória de Deus.
2: Não só uma vez, mas duas ou três vezes, o Senhor revelou que Deus estava entregando nas minhas mãos, no nome da minha esposa, a chave do imóvel.
1: Aleluia!
2: O dia chegou, a palavra se cumpriu, e tem mais ou menos umas três semanas que nós mudamos. Era um imóvel que a princípio não estava dentro das nossas condições, mas Deus criou uma situação e tudo deu certo.
1: Aleluia!
2: A honra e glória de Deus deu certo.
1: Amém?
3: Glória a Deus! Glória a
1: Deus! Já está, irmãos?
2: Já.
1: Já está. Não era tempo para o seu orçamento, não estava para o seu orçamento.
2: Não, não. Estava fora do momento.
1: E Deus abriu as portas.
2: Criou uma situação.
4: É, Amanda, há três meses que eu vim aqui, o pastor Sardinha me revelou que eu sentia uma dor no útero após eu andar. E nesse mesmo dia que ele me revelou, uma obra de macumba muito forte colocou um câncer. Ele me revelou que essa dor sumiu. Apareceu. Quando eu cheguei lá em casa, eu fui banhar e saiu das minhas partes íntimas uma bola transparente. E aí eu não estava entrando na TPM, né? Como toda mulher entra. Eu fui, marquei uma consulta, uma prevenção, lá no Porto do Cascata. Aí quando eu fui lá no Cascata.
5: Glória a Deus, ouvimos aí esses testemunhos verídicos que Deus faz na vida das pessoas que vai ali em busca de um milagre, sabendo ali, acreditando com a sua expectativa que vai acontecer um milagre. Pessoas sendo curadas de câncer, pessoas que Deus abriu a porta, que não tinha nenhuma expectativa de receber ali aquele milagre. E Deus falou, Deus profetizou ali. E a pessoa tomou posse do milagre e aconteceu. Pessoas recebendo a chave do veículo, a chave de casa. Então é maravilhoso. Pessoas que estavam ali com medo daquele resultado, fez o exame. E Deus profetizou ali, foi revelado na igreja. E nada aconteceu. Porque Deus, ele faz o milagre. Ele faz o milagre na sua vida. Esse é o Deus Todo-Poderoso. Para Ele não há nada impossível. Quando os médicos falam que não tem mais jeito, Deus vai lá e faz. Tem jeito sim, tem vida aí ainda. Quando o médico diz que não tem mais cura, que não tem mais solução, que a sua vida já acabou, que pode ir para casa, que não tem mais jeito. Para a medicina não tem jeito, mas para Deus tem jeito. Porque Jesus, ele é poderoso. Ele faz maravilhas na sua vida. Ele cura câncer, ele cura enfermidades incuráveis que para a medicina não tem mais jeito, mas Jesus vai lá e devolve a vida novamente para a pessoa. Então é maravilhoso esse Deus Todo-Poderoso. Então não deixe de ligar, não deixe de participar, que nós vamos estar orando pela sua vida aqui também, em nome de Jesus. E agora nós vamos ouvir os pastores que irão participar nessa manhã maravilhosa. Vamos ouvir o pastor Alberto nessa manhã, que vai participar também, convidar todos para as programações neste final de semana, em nome de Jesus. Vamos ouvir então o pastor Alberto. A paz do Senhor Jesus, pastor Alberto, é com você, homem de Deus.
6: Olá, pastora Rutineia, a paz do Senhor Jesus. Também quero cumprimentar a todos os ouvintes com a doce paz do Senhor Jesus. Cumprimentar aí todas as emissoras que transmitem o programa. Quero cumprimentar a Carol aí nos trabalhos técnicos. Eu sou o pastor Alberto. Estou passando aí neste sábado

0: né? Programa Missão de Jesus, também para convidar a todos, ouvintes, para a grande concentração de fé e de milagre, que será neste domingo na Igreja Pentecostal Missão de Jesus, igreja conhecida como lugar de milagres, onde Deus tem operado grandiosamente. E neste domingo, a grande campanha, o grande clamor a Deus e provocando o meu milagre, né? Onde nós vamos provocar milagres, onde nós vamos provocar milagres que vão acontecer, como tem acontecido, né? Então, por isso nós estamos convidando a todos, você ouvinte, traga a sua família, vamos orar a Deus, vamos clamar a Deus. Como a Bíblia diz, clamas a mim, diz o Senhor, e eu responder-te-ei, anunciarei coisas grandes, firmes e ocultas que não sabe. Então, vai ser neste domingo, a partir das 8 horas da manhã, ali já iniciando com a escola bíblica, né? Onde o pastor Alessandro já ministrando a palavra do Senhor, e logo após a pastora Maria de Fátima, que vai assumindo o altar e orando pelas pessoas e louvando a Deus. Pega a sua família, faça caravanas, vem clamar a Deus, porque o milagre vai acontecer. E o homem de Deus, pastor Gilson, é um homem consagrado, vai estar no altar orando pelas divinas revelação do Espírito Santo. Faça caravanas, venha a participar dessa grande campanha que vai acontecer neste domingo, né? Domingo, na rua 3, quadra 74, lote 2, ao lado da drogaria Tiradentes. Muito bem, pastora Maria, pastora Rutineia, obrigado pela oportunidade e até lá.
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2: E bênção, Deus abençoe, pastor Alberto, pelas palavras amigas nessa manhã de sábado. Agora, 8 horas e 27 minutos, nós vamos ouvir também nosso pastor presidente, que vai convidar você para essa as programações, essa campanha maravilhosa que acontece nesse domingo pela manhã. Deus venha guardar a sua vida, que você possa vir para a igreja e ver, receber o seu milagre. Já sai de casa com a sua expectativa no seu coração, que Deus vai fazer um milagre na sua vida, e venha adorar a Ele. Primeiramente, você tem que sair de casa falando, eu vou para a igreja para adorar o meu Deus Todo-Poderoso. E aí as demais coisas acontecem na sua vida. Deus faz milagre, Deus restaura a sua casa, restaura a sua família, restaura aí a sua vida espiritual. O seu coração talvez está angustiado. Deus leva o alívio para você. Você sai da igreja ali completamente curado, a sua alma curada, o seu coração curado, a sua carne. Talvez você está com enfermidade também no seu corpo. Então, Deus, Ele faz o milagre. Então, venha adorar esse Deus Todo-Poderoso, venha buscar a Deus, venha render aos pés dEle. Se você não confessou a Deus, a Jesus ainda como seu legítimo e único Salvador, venha fazer esse compromisso com Deus. Levante a sua mão ali na igreja e fale que você quer ir para os pés de Jesus, que você vai ver a transformação que Deus vai fazer na sua vida. Porque Jesus, Ele está às portas. Jesus está voltando. Quero dizer para você que você que não está ainda na presença de Deus, venha para a presença de Deus, venha buscar esse Deus poderoso, venha servir a Ele com alegria, com dedicação, ser fiel a Jesus, porque Ele está voltando buscar a sua igreja. Os tempos já se findaram, todas as profecias ali do livro de Apocalipse já estão se cumprindo, praticamente todos já se cumpriram, então não falta mais nada. Está chegando o dia de Jesus voltar para buscar a sua igreja. Então nós temos que estar preparados, nós temos que preparar todos os dias. Talvez você fale, ah, eu sou evangélico há muitos anos, Há muitos anos eu estou na igreja servindo a Deus, mas nós temos que preparar todos os dias. Todos os dias nós temos que nos santificar, temos que pedir perdão a Deus e tentar não fazer mais, não repetir os nossos erros. Então todos os dias nós temos que nos preparar para a volta de Jesus, para quando Ele voltar nós podemos subir com Ele. Então todo dia é dia de preparação, todo dia é dia de nós estarmos na presença de Deus, pedindo a Deus para que nós possamos estar firmes na presença dEle, porque é muito difícil. Às vezes a luta vem para nos abater, às vezes a dificuldade vem, mas se Jesus tiver segurado nas nossas mãos, nós conseguimos. Então peça a Jesus para segurar nas suas mãos todos os dias, para te livrar, para tampar os seus olhos, para fechar a sua boca, talvez palavras que não agrada a Deus. Então nós possamos todos os dias nos preparar. Que você está evangélico não é sinal que você já é salvo, que você vai subir para o céu, não. Nós temos que preparar todos os dias. Ser evangélico não é garantia que você vai subir quando Jesus voltar. O que é garantia de nós vamos subir quando Jesus voltar é nós estarmos preparados todos os dias, nos preparar todos os dias na presença de Deus, orando, jejuando, buscando a Deus, nos arrependendo dos nossos pecados, porque nós somos falhos, somos pecadores, mas Jesus, Ele é maravilhoso, é misericordioso para nos perdoar todos os dias. Então todos os dias nós temos que estar buscando, temos que estar nos preparando para subir com Jesus quando Ele voltar. Em nome de Jesus, se você não foi ainda para os pés de Jesus, que nessa manhã você possa ser tocado pelo Espírito Santo, procure uma igreja, vá para a casa do Senhor e serve esse Jesus Todo-Poderoso que está de braços abertos te esperando. Talvez você está aí afastado da presença de Deus. Faz muito tempo que você serviu a Jesus e se afastou. Hoje é o dia de você buscar a Ele. Você se arrepender e voltar para os pés de Jesus. Porque Ele está te esperando de braços abertos. O seu lugarzinho está lá reservado ainda na igreja. Talvez você afastou há muitos anos. O seu lugarzinho está reservado. Jesus está esperando por você. Está esperando você no seu quarto também para estar buscando, falando com Ele. Você falava com Ele muito pelas madrugadas, não fala mais. Você não faz nenhuma oração, nem pela manhã, nem de agradecimento. Vamos nessa manhã voltarmos a Jesus, porque Ele está te esperando em nome de Jesus. Vamos ouvir agora o nosso pastor presidente, que vai convidar você também mais uma vez para essas programações maravilhosas de final de semana. A paz do Senhor Jesus, pastor Gil, você é com você, homem de Deus.
3: Glória ao Pai, glória ao Filho e glória ao Espírito Santo de Deus. Se Deus é por nós, quem será contra nós? Muito obrigado por essa oportunidade de incentivar, através desse veículo de comunicação, a todos nossos ouvintes. A grande concentração de fé neste domingo, às 8 horas da manhã, aonde meus amigos e minhas amigas, ouvintes do programa Missão de Jesus, nossos irmãos crentes de outros ministérios, nossos irmãos católicos, independentemente da sua religião, para a grande concentração de fé, o grande clamor a Deus. Meu amigo e minha amiga, meus irmãos, a Bíblia diz que clama a mim, respondei-te. Anunciarei coisas grandes e firmes que não sabe. O domingo, meu amigo, minha amiga, é o primeiro dia da semana aonde nós temos que estar congregando, buscando a presença de Deus. E neste domingo, a Igreja Missão de Jesus está clamando, buscando, pedindo. É pedindo que se recebe. É buscando que se encontra. É se humilhando que nós somos exaltados. E de repente, como a Bíblia diz, meu amigo, minha amiga, queridos irmãos, o Espírito Santo ainda não foi dado a muitas pessoas, porque muitos não têm pedido. Pede mal, mas se nós fazer o clamor a Deus, nós buscar a presença do Espírito Santo, Ele está falando o quê? tudo que pedir em oração, crendo receberei. E é por isso que eu estou aqui, meu amigo, minha amiga, querido irmãos ouvintes, me entregando e convocando você. Venha clamar a Deus neste domingo, às 8 horas da manhã, no jejum a Deus. E quando nós apresentamos a Deus em santo jejum a Deus, a Bíblia diz que a casta de demônios que só sai com jejum e oração. E é isso que nós estamos buscando, a presença de Deus. Se fortalecendo, como diz a Bíblia, a palavra de Deus. Quando o próprio apóstolo Paulo, ele nos ensina, meus amigos e minhas amigas, desta maneira, revesti de toda a armadura de Deus, para que esteja firme contra as ciladas e as astúcias do diabo. E o clamor faz com que o diabo desista de estar no teu caminho. Então, neste domingo, 8 horas da manhã, à noite também, com o pastor Carlos, com o pastor Eduardo, e à noite eu estarei na sede mundial do Colina Azul, dentro desta campanha forte, o grande clamor a Deus. Se não tiver oração, se não tiver clamor, nós não conseguimos. Todos os milagres que nós encontramos na Bíblia, realizado pelo Senhor Jesus, foi necessário clamar, foi necessário se humilhar. E nós vamos estar 8 horas da manhã, Rua 3, quadra 74, lote 2, na Avenida 8 do Tiradentes. Não se esqueça, Igreja Missão de Jesus, lugar de milagre. Que Deus abençoe, meus queridos. Prossegue a esse programa tão abençoado. Programa que há mais de 14 anos, né, levando esta palavra ao vivo, você é o nosso convidado. Que Deus te abençoe e te guarde.
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2: Que bênção, ouvimos aí, nosso pastor presidente convidou você mais uma vez para essa grande campanha que acontece nesse domingo. Este domingo, amanhã, às 8 horas da manhã. Campanha maravilhosa. Domingo do clamor a Deus. Venha clamar a Deus. Venha clamar ao Senhor Jesus aí pelo seu milagre, em nome de Jesus. Agora nós vamos ouvir uma canção. Daqui a pouquinho nós vamos ouvir também nosso pastor José Reis, pastor Alessandro também, que irá participar. Enquanto nós vamos ouvir essa canção, você vai ligar e participar, mandar aí a sua mensagem, o seu pedido de oração, que daqui a pouquinho nós vamos estar orando pela sua vida, em nome de Jesus. Vamos ouvir essa canção, eu ofereço para todos nessa manhã que estão ouvindo este programa maravilhoso, você que está assistindo também, este hino que é um despertamento para nós, despertamento, que Jesus está voltando, em nome de Jesus, vamos ouvir essa canção.

0: Glória a Deus. Pode ser hoje a vinda de Jesus. Então vamos adorar esse Deus Todo-Poderoso, vamos buscar a Ele de todo o coração, em nome de Jesus. Vamos estar cada dia preparados para a volta de Jesus. Agora nós vamos ouvir nosso pastor José Reis, diretamente da Bahia também, que vai participar nessa manhã maravilhosa de sábado. A paz do Senhor Jesus, pastor José Reis, é com você, homem de Deus.
1: A paz do Senhor Jesus, pastora Rutineia, queridos ouvintes da programação Missão de Jesus. É uma alegria, satisfação muito grande voltar a falar com todos neste sábado, sábado de muito sol aqui na Bahia. E quero dizer a todos vocês, ouvintes, que estamos na expectativa desse final de semana, as concentrações na Igreja Pentecostal Missão de Jesus. Ontem, sexta-feira, tivemos um culto maravilhoso, né, em nossas igrejas, e quero alertar a todos vocês para amanhã. Amanhã é domingo, né? E quero alertar os irmãos aí de Aparecida de Goiânia, que amanhã nós temos cultos aí na nossa igreja, aí no Tiradentes, né? Amanhã do Clamor a Deus. É, domingo do grande clamor a Deus, aonde o pastor Gilson Sardinha estará presente pregando a palavra de Deus e orando em favor de todos. Então, todos estão convidados para amanhã, amanhã, domingo, no horário das 8 horas da manhã, ali mesmo, na rua 3, quadra 74, lote 2, no Jardim Tiradentes, aonde vocês poderão comparecer e receber a bênção de Deus nosso Pai. Então, atenção a todos os ouvintes aí de Aparecida de Goiânia, para não perder esta grande concentração de amanhã, no horário das 8 horas da manhã, aonde todos os pastores estão ali reunidos para orar em favor de todos aqueles que comparecer. Olha aí, ouvintes, um dia maravilhoso, um feriado, né? Amanhã é feriado, dia maravilhoso, onde você pode estar junto com a sua família ali na igreja, né? É, não perca essa oportunidade. O homem de Deus, pastor Gilson Sardinha, estará orando pelos dons do Espírito Santo neste domingo, aonde mais uma vez eu tenho certeza que Deus irá manifestar o seu grande poder na sua vida e na vida da sua querida família, tá bom? Olha, até às 9 da manhã, a pastora Rutiné está aí anunciando, né? É, dando melhores detalhes com respeito essa concentração, não somente esta concentração de amanhã, mas de outras concentrações que irão ser realizadas na Igreja Pentecostal Missão de Jesus. Por exemplo, vocês que moram aí no Tiradentes, em toda grande Aparecida, segunda-feira é ali na subsede, Avenida 8, esquina com a 21 de abril, outra grande concentração de fé, aonde vocês não podem perder esses grandes cultos, aonde Deus estará operando maravilhas. Tá, ouvintes? Então, sempre, né, está aí no Tiradentes, no Colina Azul, aí na Tiradentes nós temos duas igrejas, a subsede e a sede estadual, tá bom? Então a pastora Rutineia, ela está anunciando aí, né, os cultos, não somente na sede estadual, mas na subsede, na sede mundial, aonde vocês poderão comparecer e receber a vitória das mãos do nosso Senhor e Salvador Jesus Cristo. Que Deus abençoe, fiquem todos na paz do Senhor Jesus, falou o pastor José Reis diretamente aqui da Bahia para todo o Brasil, através da programação Missão de Jesus. Deus abençoe a todos.
0: Que bênção, Deus abençoe, pastor José Reis, pelas palavras, pelo convite, mais uma vez aí. Agora nós estamos chegando ao final do programa, nós vamos ouvir também a participação do pastor Alessandro, e logo depois nós vamos já estar lendo, a Carol já vai estar citando o nome de todos que participaram nessa manhã, e nós vamos estar orando pela sua vida. Agora 8 horas e 49 minutos, agora nós vamos ouvir o pastor Alessandro. A paz do Senhor Jesus, pastor Alessandro, é com você, homem de Deus.
2: Glória a Deus. Muito bom dia na paz do Senhor Jesus, pastora Rutineia. Muito bom dia na paz do Senhor Jesus a todos os nossos ouvintes, nossos telespectadores que nos ouvem e nos assistem através da Nova Betel TV e emissoras conectadas conosco no programa Missão de Jesus. Eu sou o pastor Alessandro e é com muita alegria, com muita satisfação no Senhor que eu quero te convocar para estar conosco hoje à noite, às 18 horas, para nós aprendermos mais da palavra do Senhor. Em um culto de ensino, onde nós vamos fazer aquilo que o Senhor mesmo nos chamou para fazer, aprender de mim, que sou manso e humilde de coração. Hoje, o culto será realizado em nossa igreja subsede, na Avenida 8, com a 21 de Abril, no bairro Jardim Tiradentes, e amanhã, 8 horas da manhã, nós temos o prosseguimento, a poderosa campanha Conquistando o Meu Milagre ou Provocando o Meu Milagre em nossa igreja sede estadual na Rua 3, quadra 74, lote 2, no bairro Jardim Tiradentes. Venha você, traga sua família e vamos juntos adorar o nome do Senhor. Muito obrigado, pastor Rutineia, muito obrigado a todos. Que todos tenham um dia poderoso na presença e na paz do Senhor Jesus.
0: Amém, Deus abençoe, pastor Alessandro, pelas palavras. Está o convite reforçado mais uma vez para você participar hoje à noite do culto de ensino e amanhã, pela manhã, às 8 horas da manhã, do grande clamor a Deus, o domingo do clamor a Deus ali, provocando o meu milagre na igreja Missão de Jesus, sede estadual. Rua 3, quadra 74, lote 2, no Jardim Tiradentes, às 8 horas da manhã. E também no Colina Azul, às 19 horas, acontece essa mesma campanha maravilhosa com o pastor João Magalhães. A igreja no Colina Azul é a igreja sede mundial. Ela fica na Avenida Dom Fernando, quadra 20, lote 24. Você vai participar ali dessa grande campanha às 19 horas, neste domingo à noite. Pastor João Magalhães, juntamente com a pastora Gildenice, e também pastor Gilson Sardinha, juntamente com a pastora Fátima, vai estar ali trazendo a palavra de Deus e orando pelos dons do Espírito Santo. Agora não dá mais tempo, agora nós vamos chamar a Carol para estar citando o nome de todos, nós vamos estar orando pela sua vida. Enquanto a Carol estiver falando, se você quiser mandar sua mensagem aí de texto pelo YouTube e também aqui no programa, você pode mandar que ela vai dar uma pausazinha e atender você aí com muito carinho, para você entrar na oração também nessa manhã. Não perca a oração dessa manhã, vamos orar juntos, que Deus vai fazer um milagre na sua vida. Vamos ouvir a Carol então, com você, Carol.
3: Bom dia, pastora, bom dia a todos os ouvintes. Então vamos lá, pastora, a irmã Isabel, do bairro Itapuã, ela deixou as suas participações por áudio, pastora.
0: Vamos ouvir.
4: Pai do Senhor, pastora Rutineia, que Jesus abençoe você e todas, pastora.
0: Amém.
4: Pastora Rutineia, ore pela minha família em nome do Senhor Jesus e minha mãezinha Linhumas também, tá bom? Que Jesus abençoe você.
0: Amém, mãe Isabel, vamos estar orando em nome de Jesus.
3: Em nome de Jesus. A irmã Dilma de Água Fria, ela pediu oração por todas as áreas da sua vida, por toda a sua família, e oração pelo Edivaldo, que está internado no Hospital do Câncer em Salvador, Bahia.
0: Vamos orar, irmã Dilma. Vamos orar pelo irmão Edivaldo. Deus vai estar visitando ele lá hoje.
3: Amém. A irmã Luciana, do Independência Mansões, está pedindo oração por libertação total no seu casamento.
0: Deus abençoe, irmã Luciana. Deus está entrando com providência, em nome de Jesus.
3: A irmã Edinalva Bispo, de Água Fria, ela também deixou as suas participações por áudio. Pastora,
0: vamos ouvir.
5: Bom dia, pastores e pastoras. Pastor Gilson Sardinha, Maria de Fátima, Rudinéa, a irmã Caroline. Bom dia, paz do Senhor Jesus. Peço oração por mim e toda a minha família.
0: Deus abençoe, irmã Edinalva.
3: Em nome de Jesus. A Luciana, do Jardim Boa Esperança, está pedindo oração por ela e por toda a sua família.
0: Deus abençoe, irmã Luciana.
3: Pastor, agora vamos aqui para os pedidos da Rádio Rosa de Saron. Irmã Zilma, em Rio Branco, no Acre, oração por ela e pela sua família.
0: Deus abençoe.
3: João Filho, em Alagoinhas, Bahia, e família. Irmã Rita, em Pojuca, Bahia, e família. Antônio Pereira e família em Vitória da Conquista, Bahia. Irmã Marinalva e família em Cacoal, Rondônia. João Carlos em João Pessoa, Paraíba. Joseides em Itanhém, São Paulo, Baixada Santista. Irmã Veronice e família em Água Fria. Pastor, essas foram nossas participações aqui pelo WhatsApp. Agora vamos aqui para o YouTube.
0: Deus abençoe os irmãos que mandaram a participação pela Rosa de Saron.
3: Amém. O irmão Arivaldo deixou suas participações por aqui pelo YouTube.
0: Deus abençoe o irmão Arivaldo.
3: O irmão Adelson Reis também está ligadinho aqui pelo YouTube.
0: Deus abençoe, irmão Adelson.
3: A evangelista Ernestina está agradecendo a Deus por tudo que ele tem feito na sua vida e na vida dos seus
0: Glória
3: filhos.
0: Glória a Deus, que bênção, irmã Ernestina.
3: Geisa...
0: Alexandre,
3: ela tá pedindo oração pela
0: Maricélia,
3: que tá com câncer no pulmão.
0: Vamos orar, irmã Geis. Deus vai entrar com providência na vida da irmã Maricélia, em nome de Jesus.
3: Em nome de Jesus. A evangelista Josiane tá pedindo oração por ela, pela sua família, amigos e vizinhos.
0: Amém, Deus abençoe, irmã evangelista Josiane. Vamos orar.
3: E aqui, voltando para o WhatsApp aqui, pastora, a irmã Áurea, do Pontal Sul, deixou também as suas participações.
0: Deus abençoe, irmã Áurea.
6: São pela minha saúde, pela minha família, por todos da rádio, por todos da igreja.
0: Amém, vamos orar, irmã Áurea.
3: Amém. E, pastora, essas foram nossas participações de hoje.
0: Vamos orar. Pega aí o seu copo com água.
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0: Senhor meu Deus e meu Pai, é momento de oração, Senhor. Meu Deus, nessa manhã eu coloco na Tua presença, Senhor, a vida dos Teus filhos e das Tuas filhas, Senhor, todos que ligaram, que participaram, que estão ouvindo este programa e orando agora juntamente conosco. Meu Deus, que não seja a minha voz, mas que seja o Teu Espírito Santo a entrar em cada lar agora, Pai. Ungindo, meu Deus, essa água, ungindo, meu Deus, as peças de roupa, este currículo, essa carteira de trabalho, a chave do veículo, a chave de casa. Meu Deus, guarda essa família, Pai. Entra com providência agora nessa causa, Senhor, meu Deus, visita esse lar, visita essa família, visita, Senhor, essa pessoa que está no trabalho, que está agora no trânsito, que está viajando, Pai. Meu Deus, guarda, Senhor. O Senhor é o nosso refúgio e a nossa fortaleza, meu Deus. Fortalece os Teus filhos, meu Pai, que estão desesperançados, que estão desanimados, Senhor, que acham que não tem mais solução para esse problema, Senhor. Mas o Senhor está dizendo nessa manhã que tem jeito sim, que tem solução sim, que ainda tem vida. Em nome de Jesus, meu Pai, vai levando vida para essa casa, vai levando vida para essa família, para essa pessoa, Senhor, que está enfermo, meu Pai. Em nome de Jesus, Senhor, entra com providência agora, Pai, nessa causa, meu Deus. Pai querido, vai repreendendo essa enfermidade, do alto da cabeça à planta dos pés, repreende essa dor, meu Pai, nos ossos, Senhor, no sangue, essa enfermidade no sangue, essa enfermidade, Senhor, nos nervos, meu Pai, em nome de Jesus, meu Deus. Onde houver dor, Senhor, o Senhor vai curando agora. Pai, eu coloco na Tua presença também, meu Deus, a vida do meu irmão Arivaldo, Senhor, da família, vai abençoando. Abençoa o irmão Adelso, Senhor, e a família, meu Deus. Abençoa a irmã Ernestina, Senhor, toda a família da Tua filha, Pai. Abençoa a irmã Gê, meu Pai, que pede oração para a irmã Maricélia, Senhor, que está com câncer no pulmão. Pai querido, vai soprando esse pulmão agora, Pai, repreende essa enfermidade, Senhor. Só o Senhor pode curar o câncer, meu Deus. Cura nessa manhã, meu Pai, vai de encontro, envia os Teus anjos para visitar a Tua filha lá agora, meu Deus, levando o alívio, Senhor, para as dores, levando o alívio para o coração dela, Pai, em nome de Jesus. Abençoa, meu Deus, também a Aline, Senhor, a irmã Maria da Penha, que estão agora ouvindo essa programação. Abençoa essa criança, abençoa a família, meu Deus, em nome de Jesus, meu Pai. Abençoa também a irmã Isabel, Pai, a família, o esposo, os filhos. Abençoa, meu Deus, a mãezinha dela que está lá em Umas, Pai. Vai de encontro, Pai, essa família, meu Deus, vai trazendo alegria, trazendo saúde, meu Pai. Abençoa também a evangelista Josiane, Senhor, toda a família. Abençoa, meu Deus, a irmã Dilma, Senhor, que pede oração por irmão Edivaldo, que está no hospitalizado no Hospital do Câncer, meu Deus. Em nome de Jesus, Pai, leva o alívio, leva a cura para ele, Pai. Envia os Teus anjos agora para visitar o Teu filho lá agora, meu Deus, levando o alívio, a cura. cura para o coração dele, para a alma, para o corpo, meu Deus. Abençoa a irmã Luciana, Senhor, que pede por libertação no casamento. Pai, vai abençoando este casamento, esse relacionamento. Entra com providência nessa causa. Seja, Senhor Jesus, o centro deste lar, meu Pai. Abençoa a irmã Luciana também do Boa Esperança, Senhor, que pediu oração. Pai, de encontro à vida dela. Abençoa a irmã Zilma, Senhor. Abençoa o irmão João Filho, meu Deus, a irmã Rita, irmão Antônio, irmã Marinalva. Abençoa o irmão João Carlos, Senhor. Irmã Joseides, meu Pai. Irmã Veronice, irmã Áurea. Vai de encontro, Senhor Jesus, aos teus filhos nessa manhã, Pai. Nós te agradecemos, meu Deus, e te louvamos pela vida de cada um deles, meu Deus. Sabendo que o Senhor está guardando, sabendo que o Senhor está protegendo. Guarda essa casa, guarda essa família. Acampa os teus anjos ao redor dos teus filhos, meu Deus. Neste final de semana, Senhor, que o Senhor possa estar guardando durante toda a semana, Pai. Em nome de Jesus, guarda também a minha casa, guarda a minha família, guarda o meu esposo, meus filhos, meu Deus, os meus pais, os meus irmãos. Vai de encontro, Senhor Jesus, os meus cunhados, os meus sobrinhos, meu Deus. Abençoa também o meu sogro, a minha sogra, que estão agora ouvindo este programa, Pai. Vai de encontro, meu cunhado, Senhor, a minha cunhada. Vai guardando toda essa casa, toda essa família, meu Deus. Abençoa a família da Carol, abençoa a família dos nossos pastores, meu Deus. Todos que participaram nessa manhã, meu Pai. Vai de encontro agora, Senhor. Nós declaramos, meu Deus, a cura, Senhor, nós declaramos a libertação, nós declaramos, meu Deus, o alívio nessa casa, Senhor, em nome de Jesus, meu Deus, abençoando teus filhos, meu Pai, em nome de Jesus, nós te agradecemos e te louvamos, Senhor, certo que o Senhor está nos ouvindo e que o milagre já chegou nessa casa, já chegou nessa família, em nome de Jesus, em nome de Jesus. Que Deus abençoe, meu irmão, tome a sua água e receba o seu milagre nessa manhã. Deus abençoe. Chegou o final deste programa maravilhoso, que é o programa Missão de Jesus. Volte nos ouvir na segunda-feira, das 11 ao meio-dia, na voz do pastor Alberto. Que Deus abençoe a sua casa, que Deus abençoe o seu final de semana. Fique todos com Deus, na paz do Senhor Jesus.
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1: 9:03.
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1: Olha aí, com esse intervalo, damos uma pequena pausa na nossa programação. Continuem ligados, continuem conectados. Gospel Lejo, volta já.
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1: 9:18.
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4: Voltamos com mais uma dose de bênçãos e música gospel aqui no Gospel Nejo. 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

0: É isso aí, vamos fazer uma pausa para respirar fundo e apreciar o que a gente já curtiu, o que a gente já ouviu até agora no Gospel Nejo. Mas não se afasta muito, viu? Porque em breve eu volto com mais louvores para encher os corações. Não perca!
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7: Nove horas e 35 minutos.
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0: Estamos de volta com o Gospel Nejo. 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
1: É hora de encerrar essa bela reunião de louvor e adoração. Que as bênçãos de Deus acompanhem cada um de vocês ao longo desta semana. Até o próximo, com mais um programa repleto de inspiração. Fiquem na paz do Senhor.

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1: 10:18.
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0: Você é um propósito de Deus e ninguém pode mudar o que Deus escreveu sobre você. Quando você era uma massa informe no ventre da sua mãe, Deus já havia escrito cada um dos seus dias, cada um deles escrito e determinado quando nenhum deles existia. Jeremias, antes que você fosse formado no ventre, eu te conheci, te ungi e te dei como profeta às nações. Eu quero profetizar que você vai viver todos os dias que Deus escreveu sobre você, e o propósito do Pai na sua vida vai se cumprir no nome de Jesus. Amém. Obrigado, meu amor.
1: Dez horas e 49 minutos.
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3: 11 horas e 26 minutos.
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2: Best music. 11 horas e 33 minutos.
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2: 11:38.
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3: 11 horas e 46 minutos.

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2: 11 horas e 51 minutos.

0: Amém. Digno é o Cordeiro de Deus de receber toda a honra, toda a glória e todo o louvor pelos séculos dos séculos. Amém. Obrigado, Paulinho, Érica, Melk, Paloma, Mozart, Jéssica. Muito obrigado.
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1: 12 horas e 6 minutos.

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0: 12:13.
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2: Olá pessoal, tá no ar mais uma edição do nosso programa De Bem com a Vida. Graça e paz, como vai? Tudo bem? Mais um fim de semana que estamos na sua companhia para te levar o melhor do louvor, o melhor da música evangélica no seu rádio. Palavras que edificam e muito mais nas próximas 2 horas. Muito prazer, eu sou Alex Alves. É bom demais ter você na nossa companhia. Para iniciarmos bem o nosso programa, um versículo para sua meditação que se encontra no livro de Mateus, capítulo 6, versículo 22, que diz: são os olhos a lâmpada do corpo. Se os teus olhos forem bons, todo o seu corpo será luminoso. Daí, nós somos limitados, mas Deus não é. Ao olharmos para os problemas e dificuldades, vemos a nossa limitação. Mas se nossa visão for baseada na fé, poderemos enxergar mais longe. Estaremos ampliando nossa capacidade e assim vamos afastar toda palavra negativa, pois estaremos seguros, sendo que a visão foi dada por Deus. Pense nisso, aumente o volume do rádio. O nosso programa tá no ar.
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2: Pra começar muito bem essa super releitura, Pamela, Um Passo ao Céu.

0: passo ao céu. Já já a gente volta com muito mais pra você.
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De bem com a vida, nossa primeira sequência musical foi o que você conferiu comigo, Esté Marcos. Se uma coisa, também tivemos Rômulo Rizzo, Última Palavra e Pamela.

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2: De volta na melhor e mais ouvida com o nosso programa De Bem com a Vida no seu fim de semana. Que Deus possa te abençoar abundantemente. Mila Braga, Simplesmente Sou, iniciando esta super sequência musical.

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0: Bem com a Vida, sempre as melhores canções do seu rádio no seu fim de semana. Tá aí Alice, Samuel Messias, Os Planos de Deus. Antes, David Killa e Angel Killa, Onde Estás? E também ouvimos a Mila Braga, Simplesmente Sou, iniciando esta super sequência musical. Já já voltamos, não saia daí.
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7: 12:47.
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9: Este é o programa de Bem com a Vida, já de volta no seu rádio, comunicando Alex Alves com você neste fim de semana abençoado. Obrigado pela audiência, pela companhia de sempre. Mais um versículo para sua meditação. Tessalonicenses capítulo 3, versículo 5, está escrito: o Senhor conduz o coração de vocês ao amor de Deus e à perseverança de Cristo. Tá aí. Realmente é assim. Se quisermos ver este mundo transformado pelo Evangelho, não devemos apenas falar sobre Cristo, mas também viver como Deus deseja. É verdade que em nossas vidas nós enfrentamos desafios que pode realmente nos desanimar, mas a palavra de Deus nos encoraja a seguir em frente, demonstrando amor e seguindo o exemplo de perseverança de Jesus. Pense nisso! Mais uma super sequência chegando para você, começando com Cats Barneia, Perto de Deus.

0: Glória a Deus, hein? Que lindo!
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0: Aí, essa linda canção para acalmar o coração. Arielle Bonatti, Felicidade. Antes, Cax Barneia, Perto de Deus. As melhores canções do seu rádio é aqui.
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0: Vamos de mais música no nosso De Bem com a Vida. Luciano Camargo, Vai Passar.

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0: 11:03. 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
1: Esse é o De Bem com a Vida, no seu rádio, no seu fim de semana. Comunicando, Alex Alves, com você. Olha só, em Eclesiastes, capítulo 11, versículo 5, está escrito: assim como tu não sabes qual o caminho do vento, nem como se formam os ossos do ventre da mulher grávida, assim também não sabes as obras de Deus, que faz todas as coisas. Tá aí, não sei, não sei. Esta é uma das frases mais difíceis para nós usarmos, não é verdade? Mas ao pensar sobre Deus e seus caminhos, é a única coisa que podemos dizer. O que sabemos sobre Deus é apenas o que Ele, na sua graça, escolheu revelar para nós. Ele é o mistério dos mistérios. Ele é o supremo conhecível desconhecimento. Mas o que sabemos dele, o que Ele revelou para nós através de Jesus Cristo, é que Ele é amoroso e misericordioso. Pense nisso. Deus abençoe a sua vida, seu fim de semana. Agora chegando o sertanejo de Nelson Valmir, Canarinhos de Cristo, a volta por cima.

0: Aí, pra gente recordar e matar a saudade aqui no De Bem com a Vida, Rua Ama, Nunca é Tarde pra Voltar. Antes, Preto no Branco e Silas Simões, Deus Sabe e Canarinhos de Cristo, A Volta por Cima. Já já voltamos com mais sucessos pra você.
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7: 13 horas e 19 minutos.
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0: Muito bem, já estamos de volta no nosso penúltimo bloco do programa De Bem com a Vida deste fim de semana. Você que está chegando agora, seja bem-vindo, seja bem-vinda. É sempre bom ter você na nossa companhia. Você que está sempre acompanhando o nosso programa, Deus abençoe a sua vida. Obrigado pela audiência de sempre. Olha só, em Mateus capítulo 11, versículo 25 está escrito: naquele tempo respondeu Jesus, disse: graça te dou, ó Pai, Senhor do céu e da terra, que ocultaste essas coisas aos sábios e entendidos e as revelaste aos pequeninos. Então, mas como poderemos descobrir e saber onde nos encaixamos na família do Pai? O propósito divino é celestial, eterno e espiritual, e vai muito além dos nossos limites. Criaturas limitadas pelo que é terreno, pelo tempo e pela nossa mente, os nossos maiores esforços não conseguem elevar-nos o suficiente para conhecermos a mente de Deus. O homem, através dos seus próprios esforços e capacidade, nunca conseguiria atingir um ponto suficiente alto para tocar o Deus Altíssimo. Nem o método do bom senso da ciência, nem o método da razão da filosofia consegue nos levar a Deus. O homem não consegue descobrir a Deus por si só, mas Deus pode revelar-se ao homem. Você quer que Deus se revele a você? Ore, peça, medite na palavra de Deus, dia e noite, e ele revelará a você. Pense nisso! Iniciando mais uma sequência musical, o poeta da música evangélica Sérgio Lopes, releitura dessa bonita canção, Para Onde Vão as Aves?

0: Finalizando mais uma sequência musical do nosso programa e com Anderson Baroni, Estou de Volta. Também tivemos por aqui Léo Prado e Heitor Miguel, Somos Escolhidos e Sérgio Lopes, Para Onde Vão as Aves. Vamos para um breve intervalo. Já já a gente volta para a última sequência musical do nosso programa.
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6: 13:35. 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
0: Etapa final do nosso De Bem com a Vida. Última sequência musical para você que tá aí de rádio ligado, curtindo o nosso programa. Começando com Mara Maravilha, Obrigado Jesus.

0: Tá aí pra você, a gente recordando e matando a saudade. Andréia Fontes, Ser Cristão. Cindy Morgan, Take My Life. Também ouvimos Mara Maravilha, Obrigado Jesus, na nossa última sequência musical. Agora vem o nosso momento de fé, a nossa reflexão do dia.
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2: O nosso devocional de hoje é baseado em Eclesiastes 3, versículo 1. Para tudo há uma ocasião certa, há um tempo certo para cada propósito debaixo do céu. O tempo é um dos bens mais preciosos que temos ao nosso dispor. Com ele podemos fazer o que agrada a Deus e termos dias proveitosos, ou podemos negligenciar a sua vontade e desperdiçar tempo tão precioso da nossa vida. Veja bem, se é tempo de trabalhar e perdemos tempo distraídos com outras coisas, estamos procrastinando e sendo preguiçosos. Mas se é tempo de descansar e conviver e só pensamos no trabalho, estamos falhando em supervalorizá-lo, pondo-o no lugar da família e do descanso, por exemplo. A Bíblia nos mostra nessa passagem que para tudo há um tempo específico. Por isso, priorize o que tem real prioridade e assuma responsabilidade pelo bom uso do seu tempo. Não desperdice com coisas de menor valor. Procure se organizar, se disciplinar e ter equilíbrio na gestão do seu tempo. Certamente, você estará mais satisfeito com seu tempo se perceber o presente que Deus oferece quando Ele te dar um novo dia para viver e desfrutar. Aproveite bem o seu tempo hoje. Ore e peça ajuda a Deus para conseguir gerir melhor o seu tempo. Faça uma lista de prioridades e busque dedicar tempo a essas coisas importantes. Tempo a sós com Deus, família, igreja, trabalho, estudos e etc. Separe um tempo do seu dia para relacionar com Deus, orando e lendo a Bíblia. Não perca esse tempo. Seja esforçado, fazendo o seu melhor no tempo destinado a cada atividade da sua vida, todos os dias. Procure cumprir compromissos e prazos estipulados, seja no trabalho, estudos, igreja, família. Não deixe de passar tempo de qualidade com seu cônjuge, filhos, amigos e irmãos em Cristo. Tenha cuidado com o tempo gasto excessivamente nas redes sociais, internet, TV ou outras tecnologias. Descubra na Bíblia quais são as áreas da sua vida que você deverá dedicar mais ou controlar melhor o seu tempo. Ore comigo assim. Pai, Tu és o Senhor do tempo, sabes de todo o passado, dirige o meu presente e a Ti pertence o meu futuro. Me perdoa se tenho desperdiçado o meu tempo com coisas sem valor. Por favor, me ajude a fazer o melhor que eu posso no tempo certo, aproveitando sempre as oportunidades de Te glorificar com a minha vida, amando e servindo com o tempo que tenho. Obrigado pelo tempo do dia de hoje. Em nome de Jesus. Amém.
0: Ok, pessoal, chegamos ao final do nosso programa de Bem com a Vida deste fim de semana. Obrigado a você pela audiência, pela companhia, pelo carinho de sempre. Que Deus possa te abençoar grandemente, que você tenha um excelente resto de fim de semana e que você tenha uma semana de muitas bênçãos, de muitas vitórias, tá bom? Um grande abraço para você e que a paz de Deus, que excede todo entendimento, guarde o seu coração e a sua mente em Cristo Jesus. Tchau!
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0: 14h02.
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2: 14 horas e 18 minutos.
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2: Você que tá ouvindo o Louvor Mania, é com essas aqui que a gente encerra o programa de hoje. Semana que vem tem muito mais. Fui!
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2: 14 horas e 47 minutos.

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2: 15 horas em ponto.

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2: O Senhor te abençoe e te guarde, o Senhor resplandeça sobre ti, tenha misericórdia de ti. A partir de agora, muita paz, amor, fé e esperança para o seu coração. Você daí, eu daqui, juntos nessa conexão de paz e amor fraternal. Olhe, é que as bênçãos do Senhor estejam estendidas sobre você e que você possa desfrutar, né, dessa paz que aceita todo entendimento. Olha, que haja muita harmonia, sensibilização. E que Deus, na sua infinita misericórdia, possa estar renovando a esperança no seu coração. E de antemão eu convido você a estar interagindo, né, participar do nosso programa através do WhatsApp da rádio 984-63-2064. Você entra em contato, digite a música que você quer ouvir. Com muito carinho, nós tocamos aqui para você. Do outro lado está a nossa sonoplasta Carolina, nossa irmã em Cristo, sempre selecionando as músicas para você, né? Então você fique à vontade, participa. Você que é nosso ouvinte fiel de todos os sábados, né? Todo sábado temos esse compromisso das 15 às 17 horas, sempre levando mensagem que vai edificar o teu coração, vai fortalecer o teu espírito. O programa Mensageiros da Paz tem por objetivo maior glorificar ao Senhor e ao mesmo tempo sempre expressar algo que vem de Deus através da tua palavra. Portanto, fique conosco até as 17 horas. Deus tem bênçãos sem medida reservada para você. E muito, muito obrigado de antemão pela sua audiência. Lembrando a você, você que está ligando, pedindo música, no final do nosso programa, como sempre, né, nós temos um brinde para sortear, não é? Temos um lindo short feminino aí, não é? 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Todos vocês aí, a nossa expressão de amizade. Enfim, você pode, portanto, estar interagindo. Nós temos excelentes quadros para trazer edificação. Temos o quadro Reflexão, Mensagens que Opera, Oração de Intercessão. Você está enfrentando dificuldade, né? Ligue para nós aqui. Aliás, manda sua mensagem por escrito, né? Através do WhatsApp. No final do nosso programa, nós estaremos orando, intercedendo, porque eu creio muito, né? O Senhor Jesus nos diz na sua palavra que tudo é possível aquele que crê. Se nós cremos, acreditamos, exercitamos a nossa fé, o milagre está disponível para nós, não é? É necessário, todas as vezes buscamos o Senhor, que nós confiamos, né? Tenha certeza, confiança nele, que ele é poderoso para fazer muito mais do que almejamos. Mas é necessário ter fé, não é? Então você pode estar participando então conosco. E muito obrigado aí pela sua companhia, pela sua audiência. Até as 17 horas nós temos esse compromisso. E quero mandar de antemão já uns abraços fraternais, como sempre, né? Os nossos irmãos em Cristo aqui do Jardim Tiradentes, setores adjacentes, bairro Cascata, Parque Pirapuera, aqui no Buriti Sereno, né? Buriti Sereno, tem várias pessoas ligadas conosco. Um abraço fraternal para Rosa, para Dalva, suas famílias. Também aqui no Colonial Sul, meu amigo Cristiano Zoi, né? Ele que é um ativo aí, trazendo melhorias para a comunidade. Um abraço fraternal para você, para sua esposa, né? Enfim, tudo de bom, posso estar ocorrendo a vida de vocês. A nossa ouvinte é Void, sempre eu comunico aqui, mando alô, porque ela participa todo sábado do nosso programa. Também no Parque, no Parque das Nações, não é? O Parque das Nações tem ouvintes nossos lá também. Campos Elísio, Pastor Jaime, Pastora Tânia, Pastor Rafael. Essas pessoas que moram no nosso coração, muito obrigado pelo carinho. Aqui na Independência das Mansões, olha o Bispo Zé Carlinho, da Bispa Salete, todos da Missão Maia, o nosso abraço fraternal vai lá no Bispo Zé Carlinho. Provavelmente ele vai estar aqui, né, nessa tarde para ministrar a palavra no quadro Mensagens que Opera. Abraço muito especial para vocês aí do Independência das Mansões. E também um abraço muito especial para o meu irmão professor Fernando, né? Ele que é o apoiador master deste programa. O senhor possa estar contigo, o senhor Fernando, sempre, né? Te dando sempre sabedoria, guiando seus passos, livrando você de todo mal. É o desejo do nosso coração, portanto, um beijo no seu coração. Também o outro meu irmão, também lá na Serrinha, né? O Paulo Gonzaga, sempre ligado conosco. Muito obrigado pelo carinho, ele e a sua família. E por que não dizer também a minha família, né? No setor Serrinha. A Marina, um beijo no seu coração. Alexandre, meu filho. A Débora, o Júlio Luiz. O Igor, né, que está lá no Jardim Novo Mundo. A Jaqueline, o Conjunto Santa Fé. Um beijo no coração de vocês. Muito obrigado pelo carinho, obrigado pela audiência. Olha, você pode estar, portanto, você está convidado a estar interagindo, mandando, fazendo o seu pedido musical, oferecendo, se você quiser. Nós estamos aqui para te atender da melhor forma possível, porque você é muito especial para Deus e para nós aqui. E que Deus, na sua infinita sabedoria, misericórdia, Ele está sempre acessível, né? Quando nós procuramos viver de conformidade, acreditando nas promessas do Senhor, olha, mesmo nas situações adversas, nós observamos o grande apóstolo Paulo. Falo grande porque ele foi um instrumento nas mãos do Senhor. Mesmo nas dificuldades, ele estava sempre perseverando, né? Quando ele estava preso lá, preso em Roma, ele escrevia para a igreja lá de Filipos, né? Filipenses, não é? Tudo posso naquele que me fortalece. Sempre tinha uma mensagem, mesmo na adversidade, né? Preso, sofrendo perseguição, e a palavra dele em Cristo Jesus era: alegre-se. Portanto, eu digo para você, meu ouvinte, alegre-se, né? Deus tem grandes bênçãos para conceder. Nós observamos ali a Bíblia, um livro de promessas, não é? Sempre uma promessa para aqueles que temem ao Senhor, daqueles que se têm referência, daqueles que tem um coração aberto. Deus se manifesta de uma forma maravilhosa. Um abraço muito especial também, e um abraço fraternal para todo o senador Canedo, né? Tem uma galera que nos ouve, a Maria Linda, minha irmã, meus sobrinhos. Também lá em Goianira, o Diácono Rogério, né? Diácono é presbítero Rogério, ele e sua família, sempre ligado conosco. Muito obrigado pelo carinho, obrigado pela audiência. Vocês estão ouvindo-nos pelas redes sociais, né, pelo YouTube, lá em Portugal, Lisboa, Creuza Margarida e o português Carlos, né? Obrigado aí pelo carinho, obrigado pela audiência. Lá em Minas Gerais, olha, especialmente em Uberaba, né? Carlos, meu irmão, construtor, Carlos Construtor. Um abraço fraternal para você, viu, Carlos, juntamente com a sua família e meus sobrinhos aí. Também a empresária, né? A empresária e a minha irmã também, né? Silvanir, ela que tem uma empresa lá, Aliança Agronegócio em Uberaba, não é? 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Também um abraço fraternal para o meu cunhado. Para o meu cunhado, né? E Deus possa estar abençoando vocês, Marçal. Também um abraço fraternal para o Ravi, para minha sobrinha aí que está ligado conosco, os nossos primos aí, o Marcelo também. Obrigado, um ótimo final de semana para vocês, que Deus possa estar abençoando. Vamos dar início à nossa programação. Olha a nossa programação. Camila do Jardim Boa Esperança, ela está pedindo a música Identidade, cantor Anderson Freire. Deus abençoe você, Camila. Muito obrigado aí pela sua participação. 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

grande, infinito, né? Só o fato de sabermos que não estamos sozinhos, que existe um Deus glorioso, um Deus todo onipotente, onisciente, onipresente, que se preocupa conosco. Então não é motivo de você viver uma vida ansiosa, não é? Preocupada. O seu dono de todo ouro, de toda prata, é o nosso Deus, né? Em Cristo Jesus nós somos príncipe, não é? Porque somos filhos, adotados na família de Jesus. Não há motivo de ficarmos tristes, né? Sabemos que tudo concorre para o bem daqueles que amam a Deus. Enfim, essa é a certeza no nosso interior que o Espírito Santo coloca, não é? Que nós temos algo, uma pessoa maravilhosa, um ser incriado, que é espírito, mas espírito pessoal, ser gregário, que está atento às reais necessidades. Mostrando para você o seu dia a dia, quantas vezes Deus nos livra do mal, né? Dos acidentes, né? Nos cura, nos liberta, usa os médicos para nos curar, não é? Então, tudo é motivo de agradecer, não é? Então, portanto, confie mais no Senhor, não é? Ele é um Deus ilimitado, Ele é um Deus dos impossíveis. Olha, você pode estar interagindo, participando, como eu disse anteriormente, nós temos um short feminino para fazermos sorteio no final do nosso programa, porque você é o melhor de Deus, né? Vamos ao quadro reflexão. Quem dizeis que eu sou? Olha, numa antiga catedral de Lübeck, Alemanha, encontra-se gravada a seguinte inscrição. Assim nos diz Cristo nosso Senhor: chamai-me mestre e não me obedeceis, chamai-me luz e não me vistes, chamai-me caminho e não me percorreis, chamai-me vida e não palpitais com meu coração, chamai-me sábio e não me escutais, chamai-me adorável e não me adorais, chamai-me providência e não pedis, chamai-me eterno e não me procurais, chamai-me misericordioso e não confiais em mim, chamai-me Senhor e não me servis, chamai-me Todo-Poderoso e não me receais, chamai-me justo e não vos justificais. Se eu vos condenar, não me culpeis, só vós culpais. Um abraço muito especial para você que está do outro lado, ligado, descansando, depois você chegou cansado, né? E você está nos ouvindo aí, descansando na sua casa, com o rádio, com o prefixo ligado aí nas ondas sonoras da Rádio Nova Betel. Você está acompanhando a Mensageiros da Paz. Muito obrigado pelo carinho, obrigado pela sua audiência. Você que está aí, você que é empresário, você que é empreendedor, está aí no seu comércio, no seu negócio, que Deus abençoe você, que dê forças, né, para você ganhar o pão de cada dia. Muito obrigado pelo carinho. Você que está circulando pela cidade no seu automóvel, olha, onde quer que você esteja, aonde as ondas sonoras da Rádio Betel alcance você, que as bênçãos do Senhor fluem, que essa paz que excede todo entendimento seja uma constante na sua vida, que haja harmonia, senso de direção, não é? É o desejo do nosso coração para você. Vamos dar continuidade à nossa programação. São tantos ouvintes, né? Ligando, participando, pedindo música. E com muito carinho nós tocamos. Vou registrar a participação do Carlos Eduardo do Jardim Boa Esperança. Tá pedindo a música Bênçãos que não tem fim, com a cantora Isadora Pompeu. Que Deus abençoe você, Carlos, a sua família. Obrigado aí pela sua audiência, pela sua companhia. 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É 15 horas e 27 minutos.

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1: Nosso abraço fraternal para você, você que é ouvinte número um do nosso programa. Muito obrigado por todas as tardes, no sábado, né? Você permitir, você abra as partes de sua existência. Através das ondas sonoras da Rádio Betel, nós adentramos o seu lar. Olha, desejando que o melhor de Deus possa estar na sua vida. Creia no poder do Senhor. Você será sempre fortalecido no Espírito. E com certeza as bênçãos de virar, porque a Bíblia, a palavra do Senhor, é um livro de promessas, né? Promessas de um Pai amoroso, um Pai celestial, que se preocupa, mesmo com aqueles que às vezes não entendem e às vezes por um motivo ou outro está distanciado, né? A Bíblia, a palavra do Senhor nos fala que Deus, não tendo tempo da ignorância, mas ordena todos os homens que se salvam, né? Todos os homens que venham ao conhecimento, né? Da verdade que liberta, que é o Senhor Jesus Cristo, né? Deus, no seu muito amor, ele quer salvar as pessoas, mas ele não é um ser totalitário, né? Ele deseja morar no nosso coração, mas ele respeita o livre-arbítrio. Mas quando nós abrimos o nosso coração, arrependendo dos nossos pecados, o Senhor passa a habitar no nosso coração, na pessoa do Espírito Santo, nos sela, nos redime, nos fortalece. É muito bom estarmos na presença do Senhor. Olha no livro do profeta Jeremias, capítulo 9, versículos 23, nos diz assim: assim diz o Senhor, não se glorie o sábio na sua sabedoria, nem se glorie o forte na sua força. Não se glorie o rico nas suas riquezas, mas o que se glorie, glorie-se nisto, em mim conhecer e saber que eu sou o Senhor, que faço beneficência, misericórdia, juízo e justiça na terra, porque destas coisas me agrado, diz o Senhor. Há uma ordenança do Senhor para as nossas vidas. Muitas vezes a tendência da carne, o egocentrismo, né? É tomar decisões baseadas no eu, não é? É acreditar em uma vida independente de Deus, achando que é todo poderoso, né? E muitas vezes isso entristece o coração do Senhor, porque na ordenança do Senhor nos diz para Ele, para nós amarmos Ele de todo o nosso coração, de todo o nosso entendimento. A gente vê na atual dispensação tanta idolatria, né? Não é? Às vezes, tudo aquilo que você coloca em primeiro lugar no seu coração é uma idolatria. Tantas pessoas, não é que seja errado, não, mas tantas pessoas às vezes deixam de adorar o Senhor para ver um programa na televisão, não é? Muitas vezes, eu já vi casos assim, sabe, de, não vou na igreja hoje porque não posso perder um capítulo da novela, não é? Isso é muito triste a gente ver isso. Tudo bem que a gente gosta de ver televisão, mas a gente pode colocar a televisão como ídolo, né? E assim sucessivamente, outras coisas, por exemplo, é confiar na nossa força independente, agir de forma independente de Deus, não é? Achar que nós somos superiores seres. Nós somos pessoas carentes, dependentes, frágeis. Necessitamos necessitamos de Deus, né? Como é que as pessoas vão confiar nas coisas infinitas, nas materiais? Muitas pessoas idolatram o dinheiro, né? O dinheiro é muito bom, sem dinheiro não se faz nada. Mas se o dinheiro ocupar o primeiro lugar no seu coração, é uma idolatria, tudo isso, não é? Às vezes a gente vai contra o ego das pessoas, mas a gente tem que ser realista, não é? Outros deixam de ir, porque às vezes gosta de uma bebida, gosta de uma cerveja. Eu já convidei pessoas para ir, assim, numa reunião. Ah, mas a pessoa está ali, né, bebendo cerveja. Não sou contra, não, né? Mas e, se você coloca também essas coisas, em primeiro lugar, no seu coração, é idolatria. Tudo aquilo que a lei ou a vontade de Deus é uma idolatria. E o Senhor se entristece, né? Ou, por exemplo, tem pessoas que colocam suas confianças nas riquezas, não é? Nas coisas temporais. Se você acumula, trabalha. É lógico que trabalha, é digno. Ninguém não gosta de ter uma vida abundante, né? Mas não pode ser prioridade em nossas vidas. Não é? É porque se você acumula fortunas, muitas vezes está sujeito ao ladrão ir lá roubar, né? Pessoas que a Bíblia, nesse versículo em si, Deus fala sobre aqueles proprietários, aqueles comerciantes que antigamente a lã, não é? Era roupas finíssimas, mas aí a traça vai, né? Come, né? Perfura aquele tecido. E isso, né, a gente não pode colocar a nossa fé nas coisas materiais. É isso que o Senhor quer dizer nessas palavras, que nós devemos exaltar a Ele, colocar Ele em primeiro plano, se gloriar, render-lhe graça, né? É tão bom reconhecermos, né? Nós não podemos ser ingratos. Tudo que acontece na nossa vida, nós devemos agradecer ao Senhor. Quantas pessoas recebem bênçãos, né? Eu comparo esse versículo aqui também com aquela passagem, se não me engano, de Lucas, que Deus curou, né, os leprosos, 10 leprosos, todos estavam condenados ali com aquela doença, recebeu a bênção de Deus, foram, somente um veio para agradecer ao Senhor, olha aí. E esse fez a vontade do Pai, não é? Veio, se prostrou. E nem judeu era samaritano, né? Não, nem pertencia à classe assim, do plano de Deus, né? Porque ele era samaritano. Mas mesmo assim, ele se prostrou, deu uma lição para os judeus ali, agradeceu. E nós, como seres filhos de Deus, devemos agradecer. Agradecer sempre ao Senhor, não é? E amá-lo de todo o coração, porque é um Deus de misericórdia, é um Deus que faz justiça, é um Deus justo. E essas coisas, quando procedemos corretamente, né, não enganando ninguém nas nossas atividades cotidianas, né, sendo justo, Deus se agrada. Quando nós dedicamos com as pessoas, tendo empatia, sentindo, né, Deus se agrada também. Não existe uma bem-aventurança. Bem-aventurança os misericordiosos, porque alcançarão misericórdia. E isso agrada o coração de Deus, não é? E Deus possa estar abençoando, falando no nosso coração. Enfim, que Deus seja o nosso ídolo, não é? Por que não? Em primeiro lugar, Deus, nada mais. Olha, quero registrar a participação da Luciana do Jardim Boa Esperança. Luciana do Jardim Boa Esperança, ela está pedindo a música, Salmo 91, Eliane Oliveira. Que Deus abençoe a irmã Luciana, que Deus possa estar fortalecendo a vida da irmã juntamente com os seus aí. 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

0: Maravilha, um forte abraço, um abraço muito especial para você que é o nosso ouvinte número um. Olha que as bênçãos do Senhor foi de uma forma maravilhosa na sua vida. Enfim, tudo de bom por estar ocorrendo, tá? Muito obrigado pelo carinho, obrigado pela sua audiência. 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Um abraço aí, um abraço fraternal para o senhor Lúcio, proprietário da Livraria Opção Cultural, e a sua família. Muito obrigado pelo carinho, obrigado pela audiência. Também quero mandar um abraço fraternal aí para o Denis, não é? O Denis, ele que é proprietário da lanchonete Degraus aí. Olha, o melhor lanche, a melhor vitamina você vai comprar lá, não é? 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Um abraço fraternal para você, Denis, juntamente com a sua família. Olha, você pode estar interagindo, ligando. Mando um abraço muito especial para todos os nossos ouvintes, né? São tantos. Parque Pirapuera, meu amigo Dionísio do Salão dos Veteranos, também o Alex Borges ali no setor Parque Amazônia, Vicente Barbearia, olha, todos os cortes de cabelo. 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Um abraço fraternal é para você, viu? O Alex, juntamente com sua esposa, sua família, seus filhos. 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Um abraço também fraternal para o Pacheco, né? Da Avenida Transbrasiliana. Sempre ligado conosco. Muito obrigado aí pelo carinho. Olha, também o Divino ali da Praça do Esporte, setor pelo do Vigingoenha, né? Ligado conosco. Também o Parque Trindade, Pastor Divino, né? Sempre ligado conosco. Muito obrigado. Que o Senhor possa estar renovando a unção na vida do irmão. Obrigado aí pelo carinho, obrigado pela audiência. Ali também no Jardim América, ali a Igreja Assembleia de Deus Primogênito, Pastor César, Pastora Divina, muito obrigado pelo carinho, obrigado pela audiência. A Igreja Pentecostal Casa de Oração, Pastor Rony, juntamente com sua família, sempre ligado conosco. Muito obrigado pelo carinho, obrigado pela audiência. Vamos dar continuidade à nossa programação. São vários ouvintes pedindo música, nós tocamos, não é? Você é muito especial para Deus e para nós aqui. Costumo sempre dizer, né? Você pode nos chamar de amigo, você pode nos chamar de irmão. Obrigado aí pelo carinho, pela audiência, pela companhia. Vamos aí, quero registrar a participação do nosso amigo, irmão Salma, aqui do Jardim Boa Esperança. Tá pedindo a música, Faz Chover, cantor Fernandinho. Deus abençoe você, Salma. Muito obrigado pelo carinho, obrigado pela audiência. 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
1: Um abraço fraternal para você. Muito obrigado pelo carinho, obrigado pela sua audiência. Você que prestigia o nosso programa, você é muito bem-vindo nessa estação. Obrigado aí pela sua sintonia. Olha, Deus nunca está tão perto da vitória quanto se acredita nela. Mesmo que você esteja vivendo uma situação adversa, creia que o choro pode durar a noite toda, mas a alegria vem pelo amanhecer. Sempre há uma luz no final do túnel, e quando passamos por provações e vemos o agir de Deus na nossa vida, nós saímos fortalecidos. Nós, através das experiências, às vezes frustrantes, raia a luz de Cristo no nosso coração, não é? Você observa, você vai sentir que nós passamos pelo deserto, às vezes, permissão, mas lembramos que o Senhor sempre está por perto. Devemos estar em sintonia com Ele, porque Deus é fiel, Deus é misericórdia, está sempre com os braços estendidos, mas as nossas atitudes, não é? Deus dá o poder de escolha e às vezes a pessoa desliza, comete pecado, e o pecado faz separação de nós com Deus, né? Tem vários fatores que entristecem o Espírito Santo de Deus em nossas vidas. Um pecado de omissão, de comissão, erros cometidos, pecados não confessados, né? Tudo isso entristece o coração de Deus. Nós, como seres finitos, às vezes erramos, né? O crente não pode viver na prática do pecado, mas ele não está isento, não é? Quando erra, tem que ser um acidente, não é? Mas devemos recorrer, confessar ao Senhor Jesus para haver uma restauração, né? Confessamos ao nosso Deus para que Ele nos perdoa, porque se cobrimos os nossos defeitos, os nossos pecados, nós não prosperaremos. Nós vimos aí a promessa de Deus para Josué, né? O discípulo aí de Moisés pediu para ver prosperidade, ele tinha que meditar na palavra, ele tinha que viver aquela palavra, ter fé. Da mesma forma, nos dias de hoje, se falharmos, devemos arrependermos, confessar e deixar, não é? Quando aquela mulher que os fariseus estavam acusando de adultério, não é? Jesus falou, não é? Aquele que sem pecado atira a primeira pedra. Cada um foi sendo definido, não é? Aí o Senhor Jesus indagou ela, olha, vai e não peques mais. Da mesma forma, somos nós, às vezes cometemos erros terríveis, não é? Pedimos perdão, mas a vontade do Senhor é que as pessoas vivam uma vida santa, perfeita, não é? O pecado faz separação entre nós e Deus. Deus ama o ser humano, é criado a sua imagem e semelhança, mas ele odeia o pecado. Quando erramos, pecamos, nós nos afastamos automaticamente de Deus, ficamos desprotegidos. Aí vem as tristezas, as amarguras, os infortúnios, a depressão, Porque uma vida separada de Deus é uma vida horrível, não é? E Deus não se agrada, mas Ele agrada quando nós arrependemos, confessamos e nos promete na sua palavra que jamais nos deixará sozinho. Mas é necessário aproximarmos dele com sinceridade, com quebrantamento, sendo sem malícia, sendo, como eu posso dizer, sendo transparente diante de Deus, né? É, a Bíblia fala que por mais que os nossos pecados sejam penosos, Deus perdoa, não é? Mas se a gente tem que procurar a santidade. O Espírito Santo habita em nós para nos santificar, não é? Ele, mesmo nesse mundo, num mundo tão conturbado, a progressão é progressiva. Nós precisamos associarmos com o Espírito de Deus que habita em nós para viver vida santa, não é? Isso agrada a Deus. Porque no pecado a pessoa perde comunhão com Deus. O que faz? O salário do pecado é a morte, não é? A Bíblia fala que anteriormente a Bíblia fala que todos pecaram e destruídos estão da glória do Senhor, né? Devido ao pecado de Adão, não é? O primeiro homem que Deus criou desobedeceu, caiu em transgressão, mas Deus criou um plano maravilhoso para resgatar a humanidade. Foi o seu filho Jesus, Deus unigênito, que veio e morreu na cruz para levar sobre si os nossos pecados, para nos tornarmos aí reconciliados com o Pai, não é? Deus é a justiça de Deus. A Bíblia fala que Deus está em Cristo Jesus reconciliando o homem consigo mesmo. Nós, como ministro, Deus nos chama para ser ministro da reconciliação, levar as boas novas de salvação ao homem perdido, para que ele venha a reconciliar com o Senhor. A ponte ao Senhor Jesus, não existe outro caminho. As filosofias, várias religiões têm vários caminhos para chegar a Deus, mas é uma utopia. Olha, Tomé, curioso, perguntou: Senhor, nos mostra o caminho. Quer dizer, Tomé era um discípulo de Jesus, não é? Andava lado a lado com Jesus, mas tinha as dúvidas. Jesus abriu a mente dele e falou: olha, eu sou o caminho, mostra-nos o caminho. Eu sou o caminho, a verdade e a vida. É ponto final, não tem outro. Não tem outro caminho. O caminho é adentrar a porta estreita, não é? É uma metáfora, quer dizer, quando Jesus fala que é uma porta, porque temos a ideia que a porta é o acesso onde nós adentramos na nossa casa. E o Senhor Jesus é o caminho. Ele é a verdade e a vida. Quantas pessoas enveredam por caminhos que são tortuosos, né? Achando que vai encontrar a salvação. Muitos pregam que as boas obras, né, salvam. Mas nós praticamos boas obras porque aceitamos o Senhor Jesus pela fé, crendo, confiando no nosso coração. As boas obras é resultado disso, da nossa comunhão com o Senhor, com a entrega. Não dá base, não é? Não dá base, só simplesmente a obra, não é? Não existe outro caminho. Então, que nós possamos ficar atentos, né? Ficarmos atentos e não perdermos tempos com falatórios que não nos levam a nada, né? A Bíblia, a palavra de Deus fala que tem levantado vários falsos profetas, né? Que muitas vezes tem doutrinas que é dele mesmo, acrescenta coisas que não agradam ao Senhor, e isso não é bom. Devemos sim obedecer à palavra viva, a palavra de Deus, que está escrita, foi revelada para nós. Aí está o verdadeiro caminho. Um grande abraço, portanto, para você que está ligado conosco, você que está sempre sintonizado na programação da Rádio Nova Betel, você está com o programa Mensageiros da Paz. Vamos dar continuidade, quero registrar a participação do Vitor, do Jardim Tiradentes, está pedindo a música Oi Jesus, Isadora Pompeu. Muito obrigado pela sua participação, Vitor. Deus abençoe você e os seus. 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

0: Maravilhas, um grande abraço, um abraço muito especial para você. Olha, quero mandar um abraço fraternal aí para o nosso irmão em Cristo, Aderbal, doutor Aderbal, não é? Pastor, doutor, Deus possa estar abençoando, com certeza ligado conosco. Obrigado pelo carinho, viu, Aderbal? Deus abençoe, fortaleça. Também a Ariadne do Colonial Sul, né? Sempre participando do nosso programa. O Davi no Parque Amazônia, também ligado conosco. Muito obrigado pelo carinho. O Carlos aqui, né? Do Jardim Tiradentes. O Denevaldo aí do Vida Brasília. Pastor Denevaldo da Vida Brasília, ele que corta cabelos aí, né? Na Avenida São Paulo. Obrigado pelo carinho, obrigado pela audiência. Também o pastor Neto aí da Vila Marinei, sempre ligado conosco. Muito obrigado pelo carinho. Obrigado aí pela audiência. Quando são 16 horas e 10 minutos. Com muito carinho estou recebendo, né? Enfim, que você possa estar recebendo muito de Deus nessa tarde. Muita paz interior. Muita harmonia, uma tarde abençoada para você. Olha, a visita aqui, eu já havia convidado meu amigo particular, pessoa que hoje a gente preza na lida no ministério cotidiano, né? Sempre buscando sempre a graça do Senhor, sendo como nós podemos expressar, nós somos diante de Deus um varão, né? Varão de barro, né? Vaso de barro para a glória do Senhor. Eu estou recebendo a visita do meu amigo particular, Bispo Zé Carlindo, não é? Seja bem-vindo, meu amigo, servo do Senhor. É uma honra recebê-lo aqui, não é? Sempre, porque nós assim que servimos ao Senhor, nos alegramos quando nós vemos, nos alegramos, porque profetizamos a mesma fé, professamos a mesma fé. Né? Então é uma alegria muito grande receber um irmão em Cristo, do servo do Senhor. E com certeza vai ser um instrumento de Deus nessa tarde, né? O quadro, mensagens que eu quero está reservado para ele nessa tarde. E eu creio que se você abrir o teu coração, você vai receber muito de Deus, porque é uma promessa do Senhor para a nossa vida, né? E enfim, que Deus, na sua infinita sabedoria, possa estar, né, usando o meu amigo Zé Carlindo. Seja bem-vindo, Zé Carlindo, suas considerações iniciais, não é?
1: Para mim é uma alegria estar aqui. Graça e paz, em primeiro lugar. A você, Sebastião, e ao seu ouvinte, né, aqui da Nova Betel. Para mim é uma alegria, agradeço a Deus pelo seu convite. Estar aqui é sempre uma alegria, meu amigo. Tá bom? Que Deus o abençoe e que possamos ter aqui um momento muito, muito, muito especial.
0: Maravilha, eu tenho plena convicção que todos serão edificados nessa tarde. E, ô Zé Carlindo, se você poderia falar do seu ministério, eu sei que Deus tem dado a você uma grande obra. Está em processo de construção. Deus, a gente observa sim o seu dinamismo, a sua vontade de fazer, mas assim, nós fazemos a obra depende muitas vezes da boa vontade das pessoas, não é? É assim como você tem o CNPJ cadastrado, não tem? Sim, assim, sim. Eu acho assim que os nossos ouvintes poderiam, assim, porque você está construindo a igreja, não é? Ainda tem um processo lá de tá edificando, né? E sempre eu vejo assim. Então, se você quiser, né? Se você puder ajudar na obra aí, é bem-vindo, né, Zé Carlinhos? Os nossos ouvintes.
1: Sim, né? Sim. Eu sempre falo quando a gente vê na Bíblia, né, Sebastião?
0: Exato.
1: A gente vê que quando Deus chama, Ele chama para uma obra que não pode ser feita por uma só pessoa.
0: Exato.
1: Não é? E nós temos vários exemplos na Bíblia a respeito dessa questão. E assim, e Deus, ele não só chama, ele toca nas pessoas.
0: Verdade.
1: Não é? Se eu vou te falar aqui o que Deus já fez ali na construção, é simplesmente impressionante. Deus toca nas pessoas, e qualquer pessoa que se sentir tocada por Deus a nos ajudar, será muito bem-vindo.
0: Hoje existe uma facilidade, muitas vezes a pessoa não tem como ver, ir, mas tem às vezes como ajudar.
1: Sim.
0: Né? Você deve ter a chave Pix, da, não é? Aí
1: sim,
0: fica à vontade, né? Porque eu vejo, hoje se tornou assim, a pessoa tem vontade de ajudar, mas às vezes não tem como ir, mas aí faz um, de acordo com o seu,
1: sim,
0: suas,
1: sim,
0: posses, né?
1: Sim. Chave Pix é maisfidelidade@hotmail.com.
0: Então,
1: mais fidelidade, tudo minúsculo, maisfidelidade@hotmail.com.
0: Eu quero falar assim para os meus ouvintes, não é? Eu conheço o Zé Carlindo ao longo do... Eu conheço o Zé Carlindo ao longo do tempo, sei da sua idoneidade, desde a época do ano 2000, e já tinha essa vontade de fazer a obra do Senhor, e Deus abriu a porta para ele, e ele está em processo, não é? Porque é ao longo do tempo. Então, se você sentir no coração, olha, porque a obra missionária faz sim, cara. Aqueles que se vão, não é? Aqueles que oram e aqueles que contribuem, não é? É uma causa justa, porque estão construindo o templo, não é? E ele precisa dessa ajuda. Todos vocês puderem ajudar, não é? Qualquer valor, né? 50, qualquer tanto, né? A gente estipula valores, é aquilo que Deus colocou no seu coração. Você faz um pix aí no nome do ministério, da igreja, e esse dinheiro que você puder ajudar, com certeza vai ser bem aproveitado na obra, porque lá construindo, eu tive a oportunidade de ir lá, eu até contribuí com um pouco, né? Porque na realidade eu queria contribuir com mais. Eu sei lá, Deus vai abrir as portas para mim, eu vou poder ajudar mais. Mas é uma obra gigantesca, estruturada para atender não só aquele irmão que vai à noite, mas tem vários departamentos, né? Infantis, nada melhor o Zé Carlinho para falar, não é?
1: Sim, observa bem, Sebastião. A igreja, ela é um organismo vivo, mas ela se desenvolve numa estrutura.
0: Verdade.
1: Não é? As pessoas, elas têm necessidade de ser atendida, cada uma dentro da sua faixa etária, né, das suas necessidades.
0: Então.
1: E lá nós estamos construindo, nós estamos construindo ali um espaço para o culto, né? Já forramos, levantamos, agora vem toda uma série de iluminação, aquela coisa toda, para ficar bonito. Colado ao lado, nós temos uma área de 400 metros. Nessa área de 400 metros, ela já está toda aterrada, e a gente levantou uma sala para babies. Às vezes a mãe tá no culto, a criança chora, precisa trocar de fralda, receber atendimento, a mãe pode ir para lá, não é? Nós temos também a cozinha, estamos organizando lá a cozinha para fazer aquela comida deliciosa, aquele pastel. O trabalho jovem, né? Quando terminar, quiser ir comer uma pizza, pode ser feita lá mesmo e tudo mais. Ligado à cozinha, nós temos a sala VIP. A sala VIP é uma sala para receber pregadores. Não é? Às vezes você convida um pregador, ele vem de longe, ele chega, quer ficar tranquilo.
0: Posso hospedar por uns dias, naquele período que ele estiver envolvido ali,
1: também,
0: não é?
1: Também, né? Mas aí ele quer tomar um suco primeiro, né? Quer organizar alguma coisa, quer ver como é que está o cabelo, e, não é? Então essa sala é para isso. E nós temos uma sala maior. Essa sala maior, que a gente está construindo, está trabalhando nela. Essa sala, inclusive, essas salas todas já estão construídas, algumas já estão pintadas. A gente só vai trabalhar depois para forrar, colocar porta e tudo mais. Aí nós temos também uma sala maior, que é multiuso. Pode ser aproveitado para teatro, pode ser aproveitado para reunião maiores, né? e que não seja tão grande como uma reunião do culto da igreja, a gente atende lá. Alinhado a isso, dos lados a gente fez tipo uma dispensa, não é uma dispensa, é um lugar tipo para colocar som, aquelas coisas da igreja, né? Tralha da igreja. Então tem esses espaços lá. Então a obra é grande, né? O espaço todo dá 600 metros, né? Então a obra é um pouco grande e a gente está fazendo porque a gente sente paz em Deus. E uma coisa que eu sempre aprendi é o seguinte: você dá o primeiro passo, você começa a obra e é Deus que termina.
0: Para as pessoas que querem conhecê-la, né? Como é que ele faz para ir até lá? Às vezes Deus toca no coração do empresário aí, para doar, sei lá. Não é? O endereço. O endereço lá da Amas, né? Não, como é que é?
1: MAI,
0: né? MAI. Missão Adorar Internacional,
1: exatamente.
0: Não é isso? Aí você tem uma localização, um endereço.
1: Tem. Por exemplo, quando a pessoa chega ali no. Você chega no semáforo, não é? Semáforo entre Independência e Mansões, Nova Cidade. Antes do semáforo, quem vem do centro de Aparecida é depois. Quem vai é antes. Tem a Casa Lotérica, que é só uma também ali na região. A igreja fica atrás da Casa Lotérica.
0: Olha.
1: E tem o meu número, né? Quem quiser ligar diretamente para mim, eu estou aí nas redes sociais. Uhum. E tem o meu número que é.
0: Tranquilo.
1: 99208-2570. 992-2570. É Goiás, né? DDD Goiás 62. E estamos aí.
0: Então,
1: com alegria.
0: Então, eu conclamo a todos os meus ouvintes, se você puder ajudar nessa obra. Não é obra humana, é obra de Deus, não é? Lá vai com certeza um lugar de adoração, de salvação de almas. E eu tenho plena convicção que você pode ajudar um pouquinho, qualquer tanto que você puder ajudar, já é bem-vindo, não é? Não é isso, Zé Carreiro?
1: Olha, o propósito da missão adorar, ela é simples. A nossa declaração de propósito é muito simples: ganhar pessoas, formar o caráter de Cristo nela, para que elas vão e façam a mesma coisa. Então, qual é a nossa proposta, por exemplo, de altar? Cada vez que a gente subir no altar, possa trazer uma palavra que expresse Cristo como pão da vida para aquele que está ouvindo. Então, essa é a nossa proposta. Alguém que se sinta afinidade com isso, tenha condições e sinta no coração de ajudar, serão todos bem-vindos.
0: Aí você repete novamente, né, a chave Pix aí, paulatinamente, para as pessoas que estiverem nos ouvindo aí, não é?
1: Maisfidelidade@hotmail.com. Maisfidelidade@hotmail.com.
0: Enfim, e vocês também, dos setores adjacentes, próximo aí à Independência Missões, né? Quais os dias de culto, Zé Carne, lá no
1: Olha,
0: caso?
1: A nossa igreja, ela funciona da seguinte forma, certo? Nós temos funcionamento das redes, né? Que é uma vez por mês, cada rede de jovem, criança, pré-adolescente e tal. E os cultos oficiais, que é o que você perguntou.
0: Isso.
1: Então, nós temos na quarta funcionamento das redes, né? Que é uma vez por mês, cada rede de jovem, criança, pré-adolescente e tal. E os cultos oficiais, que é o que

0: Maravilha, nós estamos aqui com pastores. Aliás, é pastor, né?
1: Sim, pastor.
0: Bispo é supervisor, né?
1: Sim.
0: Mas é, né, etimologia é quase a mesma coisa. Eu sempre costumei chamar você de...
1: Não, não tem problema nenhum.
0: Às vezes a gente confunde, né?
1: Não, não tem problema, não é confusão, não. Pode ficar tranquilo.
0: Então, você que está nos ouvindo aí, prestigie esse trabalho, porque, como eu disse anteriormente, eu conheço o Zé Carlinho, eu sei do propósito, a chamada que ele tem, e é algo grande, né? E é igual ele falou, ninguém faz nada sozinho. Então você participa, ajuda o que você puder, visite pessoalmente lá. Você vai encontrar sempre a presença de Cristo lá, porque é a igreja voltada para adoração, não é? E, enfim, é tão bom sentir. Quando nós vamos à igreja, a Bíblia fala, né? Muito me alegrei quando me disseram, vamos à casa do Senhor. Né? Então lá você vai encontrar comunhão, palavra, adoração. A gente se sente mais leve, Deus fala conosco. É tão bom, não é? Então fica aí o convite. Olha, tem algumas participações, vamos passar mais uma música. E nessa, a gente vai interagindo aqui com o pastor Zé Carlindo. Olha, quero estar a participação da Evódia do Colonial Sul. Ela está pedindo a música Jô, né? Midian Lima. Obrigado pela sua participação, Evódia, aqui do Colonial Sul. Que Deus possa estar abençoando. Obrigado pela companhia. 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
1: Maravilhas, um abraço muito especial para você que é nosso ouvinte número um. Olha, eu costumo dizer que você é muito importante para Deus e para nós aqui. Tem a participação, né? Ah, geralmente a gente dá prioridade para a palavra. Mas aí, vamos passar mais essa música lá da Bahia, tá vendo? Nós temos ouvinte lá na Bahia. Quero estar a participação da nossa Dilma, nossa irmã Dilma de Alga Fria, na Bahia. Ela está pedindo a música Apocalipse Aurelina Dourado. Vamos passar mais essa música e em seguida entra com o quadro Mensagens que Opera. Rádio Nova até às 11. Faz a diferença, 16 horas e 31 minutos.

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0: no Evangelho de Lucas, capítulo 2, versículo 11. Pois na cidade de Davi vos nasceu hoje o Salvador, que é Cristo o Senhor.
1: Em paralelo a essa escritura que você acabou de ler, Sebastião, eu quero ler mais dois versículos. O primeiro se encontra no Evangelho de João, capítulo 4, versículo 42, diz assim: nós o ouvimos e sabemos que este é realmente o Salvador do mundo. Ainda em João, capítulo de número 8, versículo 36, diz: se, pois o Filho os libertar, vocês de fato serão livres. Eu quero aqui, com a sua permissão, eu quero dar um título aqui para a nossa reflexão da mensagem que opera: Jesus, o Salvador do mundo. Quero pegar aqui esse texto da Bíblia. Na antiguidade, o Salvador era alguém que precisava ter algumas características, porque um Salvador não poderia ser mais fraco do que aquele que ele queria salvar, porque senão ele não daria conta de combater os seus inimigos. Então, quando tinha uma comunidade ou uma cidade sendo ameaçada ou subjugada pelo um inimigo, que se levantava um salvador, ele precisava, para salvar aquele povo, ele precisava ter poder para isso. Ele precisava ter forças, né? E ele precisava saber o que ia fazer com esse povo depois que ele fosse liberto. Então, o Salvador era alguém que o povo esperava muito dele, porque o povo esperava libertação, esperava liberdade, esperava que ele viesse e destruísse aquele inimigo que mantinha aquele povo debaixo do medo, não é, da escravidão. Então, para ele vencer, ele tinha que demonstrar a sua capacidade na estratégia, né? Na estratégia militar. E assim, ele tinha que ter um bom exército, ele tinha que ter coragem, não é? Ele tinha que ter condições para manter o cerco. Ele tinha que ter autoridade para fazer isso. E porque um salvador não pode ser alguém que não sabe o que está fazendo. A Bíblia, quando ela fala de Cristo, ela apresenta ele como Salvador, não é? Como Salvador. E a pergunta é: ele salvou, né? Como que ele salva? Ele tem as credenciais para isso, né? Para salvar? Será que ele tem competência para derrotar todos os inimigos que se levantam contra ele? Então, a Bíblia fala que quando o anjo Gabriel anunciou o nascimento de Cristo, ele disse que o ente que ia nascer seria chamado Filho de Deus. Os evangelhos, Mateus, Lucas, registram o batismo, né? O batismo do Senhor. E quando João Batista o batiza, depois ali das relutâncias, a Bíblia fala que o céu se abriu, né? E o Espírito Santo, de forma corpórea, como uma pomba, desce sobre ele. E o Pai fala. E ele disse: esse é o meu Filho amado, em quem a minha alma se agrada, a minha alma se compraz. Esse é o meu Filho amado que me traz júbilo, né? Que me traz alegria. Então, Cristo é a fonte, né? Do prazer de Deus. E ali aquelas palavras, tu és o meu filho amado, fez um conforto muito grande para o homem Jesus, que ia enfrentar os seus adversários. Então, dali para frente, Jesus decide, né? Ele vai para o deserto e ele enfrenta o primeiro inimigo. Entende? Como Salvador. O diabo apela para a fome e, sobretudo, para o desejo da humanidade. Porque a fama, o poder, não é? a riqueza, ela tem um apelo muito grande sobre a alma humana. E ali tudo é oferecido e Cristo, ele vence como Salvador, ele vence o diabo. Não vence definitivamente, mas vence. E depois que ele sai dali, ele começa a demonstrar o seu poder como Salvador, que ele, de fato, ele tinha credencial para isso. Então ele começa a expulsar demônios, não é? Só pode expulsar quem tem autoridade. Ele começa a curar enfermidades. E uma coisa que mais assombrou os judeus, ele começou a perdoar pecados e livrar o pessoal da culpa. Porque nada mais destrói um ser humano do que uma consciência cheia de culpa. O homem pode ser grande assim na sua estatura, mas se ele estiver com a culpa lhe corroendo, ele se sente um nada diante de Deus, não é? E ele perdoa as pessoas. Cristo, ele cura os leprosos, não é? Ele vai para o meio dos humildes. Existem pessoas que não podem ter um status, né? Que não consegue para descer ou para conviver no meio das pessoas mais humildes, com menos poder aquisitivo, só se for como algo simbólico, que a televisão esteja ali filmando e etc e tal. Mas Cristo, na época dele não tinha televisão, não tinha as redes sociais, e ele desce. Por quê? Porque ele venceu o orgulho, porque o orgulho é o inimigo da nossa alma. Ele venceu o orgulho. E a Bíblia diz que ele venceu a rejeição, e ele foi vencendo tudo aquilo que é atroz, né? Que tudo aquilo que prende, tudo aquilo que acorrenta, tudo aquilo que é custoso para a alma humana, ele foi vencendo no nosso lugar e mostrando. E a Bíblia vai falar de algo muito importante, é que ele se deparou com uma legião de demônios ali no Gadareno, não é? Pensa bem, um demônio já faz um estrago na vida de alguém, em uma legião. E aqueles demônios reconheceram quem ele era e ele demonstra a sua autoridade. A Bíblia fala que ele subjugou a tempestade. Exatamente quando ele estava vindo, as forças da natureza se levantaram contra ele e ele ordenou, deu uma palavra, não é? E as forças da natureza, a Bíblia diz claramente que houve grande bonança. Quero abrir um parêntese aqui e fazer uma lembrança. A Bíblia claramente diz que Deus criou todas as coisas pela sua palavra. A palavra de Deus, ela tem um poder muito grande. Eu entendo que a maior necessidade de um pregador, não é, de um líder, é escutar a palavra de Deus no sentido de Deus falar por ele. Existe uma coisa no Novo Testamento, no Antigo Testamento, que me chama muita atenção. principalmente concernente ali à construção do tabernáculo. Existe um bordão, podemos dizer assim, e tudo foi feito conforme a ordenação do Senhor. Por quê? Porque o poder não está em conhecer a vontade de Deus. O poder está em executar a vontade de Deus como Ele quer. O poder não está de falar sobre a palavra de Deus. O poder está em falar a palavra de Deus. Então é necessário a orientação de Deus para que as coisas sejam levantadas. Porque o tabernáculo foi levantado segundo a ordenação de Deus, assim como a criação. Porque a palavra de Deus, há poder na palavra de Deus. Então Cristo, ele olha para a legião e a repreende. Ele olha para a tempestade e acalma a tempestade. Se a palavra de Deus estiver na minha boca e se estiver na sua boca, as tempestades vão acalmar e as legiões vão sumir. Porque a palavra de Deus, ela é criativa, restauradora, e ela faz a diferença. Então a palavra de Deus estava em Cristo. A Bíblia diz que a palavra primordial de Deus se fez carne, o Verbo se fez carne, habitou entre nós, e nós vimos a sua movimentação, o seu poder. E a Bíblia diz que todas as coisas foram criadas por Ele, para Ele, e através dEle tudo subsiste. Então ele é o Salvador. Mas uma coisa que chama a atenção é quando ele se depara com a morte. Não é? Se ele veio destruir a morte da vida eterna, ele tinha que demonstrar que tinha poder sobre a morte. Por quê? Porque se o homem estava debaixo do pecado, e a definição de pecado, uma das mais usuais definição de pecado é errar o alvo, exatamente porque a morte tinha o poder sobre a vida humana, então necessariamente o Salvador tinha que enfrentar a morte. Paulo escreve, quando ele escreve sobre a ressurreição e a volta de Cristo, ele diz algo interessante. Ele diz claramente: o maior e o último inimigo que será derrotado é a morte. E nós temos algumas coisas, né, no Evangelho. A primeira é quando o Senhor ressuscita a criança filha de Jairo, não é? Ele ressuscita a criança e ele vence a morte provisoriamente. A segunda manifestação, ele vence ali a morte no filho da viúva de Naim. O cortejo ia para ser sepultado no cemitério, o Senhor manda parar, não é? E diz: menino, levanta, rapaz. E a morte não pôde segurar aquele menino. E a terceira, mais absurdamente, maravilhosamente, é no caso de Lázaro, não é? Depois de quatro dias na sepultura, o Senhor ali, ele faz uma revelação muito grande. Ele diz assim: eu sou a ressurreição e a vida. E ele claramente mostra o poder dele sobre a morte. Se ele não demonstrasse que poderia vencer a morte, não poderia dar vida eterna, porque a vida eterna está depois da morte. E ele ressuscita Lázaro depois de 4 dias, e o filho de Naim volta a morrer, a menina, filha de Jairo, volta a morrer, Lázaro volta a morrer novamente. E então, claramente, ele não tinha vencido a morte completamente nessas pessoas. Mas quando ele vai para o túmulo, ele morre a minha morte, a sua morte, e é sepultado, não é, no meu túmulo e no seu túmulo, e depois de 3 dias ele ressuscita para nunca mais morrer. Então, definitivamente, ele venceu o último inimigo. Ele ilustrou, venceu, para mostrar que a morte já não pode mais dominar aquela pessoa que Deus salva. Pode até morrer, mas ela não tem mais a última palavra. Porque ele não é a morte, ele é a ressurreição e a vida. E aquele que crê nele não está debaixo da morte, mas está debaixo da vida eterna. Por quê? Porque ele venceu a morte, agora ele dá vida eterna para nós. Uma das coisas que o Senhor, e isso é muito importante, quando o Senhor demonstra isso, porque ele vai falar: confie em mim, porque eu sou o seu Salvador. Quando o Salvador do mundo antigo salvava uma comunidade, ou um povo, uma nação, ele tinha que ter futuro para essas pessoas. E a Bíblia fala que o Senhor tem coisas lindas para nós. Ele tem um futuro, não um futuro imaginado apenas, mas um futuro concreto, não é? Ele está conosco. Existe uma passagem da Bíblia que me chama muita atenção, que é quando Paulo fala do amor de Deus. Ele disse assim: olha, nada nos separará do amor de Deus, nem a morte. Deus está conosco. Querido ouvinte, Betel, da Nova Betel, que está aqui, eu quero dizer uma coisa para você muito simples: se o Filho vos libertar, verdadeiramente sereis livres. Se você estiver, se você acreditar em Cristo e segui-lo na sua orientação do seu espírito, no seu coração, você vai ser livre, porque não há nada que Cristo não pôde vencer. E ele se coloca nas Escrituras como o seu Salvador e como o seu libertador. Então, para mim é uma grande alegria estar aqui nessa tarde, dizendo que você pode acreditar nele, você pode repousar o seu coração nele, você pode descansar nele, você pode descansar na sua graça. Ele é profundamente amoroso, e ele convida você para seguir os seus passos, porque a fé em Cristo, ela não é só uma fé intelectual, ela é uma fé que transforma. A fé que não move para a obediência e a transformação não é fé. A graça que não move para a transformação e a rendição total a Deus não é graça. Porque o Salvador, quando nós entendemos o que ele fez por nós, a nossa atitude é de uma gratidão muito profunda. Então não há tempestade que ele não possa, com uma palavra dele, fazer vir bonança. Não há legião que ele não possa mandar sair. Não há enfermidade que Cristo não possa curar. Não há correntes que ele não possa quebrar. Não há morte que ele não possa reverter. Porque o Senhor diz claramente que aqueles que morrem nele, vai chegar o dia que ele vai dizer: sai para fora, e todos vão sair para fora ressuscitado. Porque o último inimigo que prendia o crente, o último inimigo que prendia o homem debaixo do pecado, foi derrotado. O pecado nem se fala. O Senhor destruiu completamente o pecado na cruz, no seu sacrifício, para que você possa agora cumprir o alvo de Deus. O alvo de Deus para você é viver no desabrochar da nova vida no Espírito dentro de você, quando você acredita no seu Salvador. Ele salva, conduz, prospera e liberta. Ele não salva para escravizar. Cristo salva para libertar. E essa liberdade não tem fim nele, para o bem e para a glória do nome do Senhor. Que Deus lhe abençoe abundantemente, que o Senhor possa curar você em todas as áreas da sua vida e lhe conduzir pelo um caminho que lhe dê paz e que glorifica o nome do Senhor. Em o nome de Jesus.
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0: Querido Deus, ó Senhor misericordioso, a Ti levantamos a oração da tarde, orando, Senhor, crendo que o Senhor nos ouve, Porque quando nós nos quebrantamos, quando somos transparentes diante do Senhor, um coração voltado na dependência, o Senhor se agrada e o Senhor se manifesta de uma forma gloriosa. Senhor, nessa tarde, nós oramos, Senhor, colocamos na Tua presença cada um dos nossos ouvintes. Nós, limitados, não sabemos nada sobre eles, mas Tu és um Deus onisciente, onipotente. Ó Senhor, aos Teus olhos nada se passa em segredo. Pai, eu oro nessa tarde por vidas que estão necessitadas do agir do Senhor, Pai. Vidas que às vezes não conseguem caminhar essa trajetória sozinho, mas Tu és um Pai amoroso, misericordioso, o Senhor se mostra nas ações práticas do nosso cotidiano. Senhor, ser com todos aqueles que estão naufragados na fé, aqueles que estão perdidos, como ovelha que não tem pastor, pessoas aí caminhando, perambulando, sem rumo, sem direção. Senhor, mostra o Senhor no plano pessoal, que eles possam conhecer o Senhor no plano pessoal, meu Deus. Famílias que estão aí debilitadas, porque o inimigo das suas almas tem tentado atingir, Senhor, desestruturando aquilo que o Senhor colocou como prioridade. O Senhor é um Deus todo poderoso, Pai. Manifesta nessas famílias, expulsa todo o inimigo que tenta frustrar os planos do Senhor. Pai Santo, dê direção para os cônjuges, sabedoria, diálogo, compreensão, perdão para eles, para que eles possam resolver os seus problemas dentro das suas diretrizes, Senhor. Pai, eu oro por essa pessoa que está enferma, acamada. Pai, põe na Tua presença o Erickson, que está pedindo oração pelo seu Vicente, pelo Erickson Roberto, Erika Sena. Eu não sei qual é a real necessidade do Senhor deles, Pai, mas o Senhor tudo sabe. Abra as portas. Repreende o devorador. Ó Senhor, cura, liberta, abre portas, oportunidade para essas vidas. Senhor, eu agradeço. Em nome do Senhor Jesus, amém e amém. Muito bem, meus queridos ouvintes, estamos chegando ao final do nosso programa. Quero agradecer o pastor, o bispo Zé Carlindo. Palavra abençoada, né? E com certeza trouxe edificação. Se você prestou atenção, você foi edificado. Quero agradecer muito. Somente Deus para fortalecer sempre esse teu servo, não é? Obrigado, Zé Carlindo. Essa palavra tocou profundamente nos corações, não é? E, como sempre, no final do nosso programa, nós fazemos sorteio, né? A nossa ouvinte, Evódia, do Colonial Sul, ela ganhou o short feminino. E parabéns, tá, Evódia, do Colonial Sul. Você pode passar na segunda-feira, a partir das 11 horas, e pegar o seu brinde aqui. Parabéns, Deus possa estar abençoando. Muito bem, nós chegamos ao final desse programa. Sempre quero agradecer o bispo Zé Carlindo. Palavra abençoada, tocou nos corações, tocou no meu, e creio que você prestou atenção, você foi edificado. Conclamo a você, meu querido ouvinte, a procurar uma igreja genuinamente evangélica, ouvir a palavra do Senhor, porque a fé vem pelo ouvir a palavra de Deus. Deus abençoe muito e um ótimo final de semana, uma semana transbordando de alegria da presença do Senhor, que os frutos do Espírito estejam sobre suas vidas. E sábado, permitindo Deus, mesmo prefixo, mesmo horário, eu e você juntos nessa conexão de paz e amor fraternal. Fique todos na paz do Senhor e até sábado, permitindo Deus.

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1: Boa tarde.
2: 17:05.
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6: Chegou o fim de semana e com ele, mais uma oportunidade de nos reunirmos aqui no Gospel Nejo. Que tal fazermos desse momento uma verdadeira celebração da fé? Então vamos lá, vamos louvar juntos.
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2: É hora de um breve intervalo aqui no Gospelnejo, mas não sai daí. Logo estaremos de volta com mais louvores. Fiquem ligados, aproveitem para renovar as energias.
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2: Momento de recarregar as baterias durante esse intervalo aqui do Gospelnejo. Não se esqueçam de voltar, ó, porque nós temos muito mais música e inspiração esperando por você. Já, já.
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5: 17 horas e 41 minutos.
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2: 17 horas e 42 minutos.

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1: É hora de encerrar essa bela reunião de louvor e adoração. Que as bênçãos de Deus acompanhem cada um de vocês ao longo desta semana. Até o próximo, com mais um programa repleto de inspiração. Fiquem na paz do Senhor.

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0: A ofensa é uma pedra de tropeço. É algo em que nós tropeçamos e isto nos faz cair quando deveríamos estar progredindo. Existem muitas maneiras diferentes de sermos ofendidos e provavelmente muitos de vocês e os que estão nos assistindo pela TV estão ofendidos por algo agora mesmo, e talvez você não ache que seja sério, mas eu acho que você verá quando terminar que isso é algo muito maior do que você possa imaginar, sabe? Quantos sabem o que é ter uma cutícula inflamada? É como se você estivesse bem, mas então você toca naquilo e... ai! Você acha que está tudo bem e de repente... ai! Você fica... nossa, como uma coisa tão pequena pode doer assim? Acho que a ofensa é como uma cutícula espiritual inflamada. Eu acho que isso é como ter uma cutícula inflamada no seu espírito, onde existe uma pequena irritação, essa coisinha pequenina que está te incomodando e você pensa, ah, isso aqui não é nada sério, está tudo bem. Mas quer saber, são as raposinhas que destroem a vinha. Deus não quer que fiquemos ofendidos. Você pode se ofender com as pessoas, pode se ofender com Deus. Falaremos muito disto nesse fim de semana. Existem pessoas que amam a Deus, que acreditam em Deus, vão à igreja, mas a verdade é que lá no fundo elas estão um pouquinho zangadas, um pouco chateadas, porque Deus não respondeu suas orações, a vida delas não está do jeito que elas acham que deveria, elas estão um pouco desapontadas com Deus. Mas sabe, não há nenhuma razão para ficar desapontado com Deus, porque Deus é perfeito e tudo que Ele faz é certo. Nós é que atrapalhamos tudo, e mesmo que a sua vida não esteja da maneira que deveria estar, isso não significa que Deus não tenha um plano melhor do que o seu se você apenas abrir caminho. Amém? E nós podemos ficar ofendidos conosco. Eu vou fazer uma mensagem inteira sobre não se ofender enquanto estou aqui. Nós ficamos ofendidos com o governo? É, há muito assunto sobre isso hoje em dia, não é mesmo? Meu Deus! Problemas, ficamos ofendidos porque temos problemas em nossa vida. Nós ficamos ofendidos com o comércio, sabe? Com o supermercado, com a loja de roupas. Um jovem conhecido compartilhou comigo outro dia e eu achei que ele não tinha a menor ideia de como isso estava lhe prejudicando e se tornando um problema. E ele me disse que havia levado o carro para alguns reparos e o lugar onde ele levou o carro deu a ele um orçamento de 3 mil e ele achou caro, e ele levou o carro em outro lugar e fizeram o conserto do carro por $1,000. E ele tinha que passar por este lugar várias vezes por dia para trabalhar e para casa, almoçar e voltar, e sabe? E ele disse, eu estou tão irritado com aquele pessoal. E ele disse, eu acabei de tirá-los da minha vida e quando eu passo por lá, eu nem olho para aquele lado. E eu pensei, que bem isto faz? Não vai fazê-los fechar o negócio? Não vão se mudar? O único que sofre é você, porque toda vez que você passar por lá, sua pequena cutícula espiritual inflamada vai, ui, ai, e nem percebemos o que é. Nós ficamos ofendidos no trânsito, ofendidos com preços altos. A palavra de Deus pode nos ofender se não queremos ouvi-la porque não queremos obedecê-la. A palavra de um pregador sobre ofertar pode nos ofender se realmente não gostamos de ofertar. Amém? Mateus 24:10, a primeira escritura de hoje. Obrigada, Senhor, pela palavra. Nós amamos, amamos, amamos a sua palavra. Amém?
1: Amém.
0: Mateus capítulo 24 fala sobre o fim dos tempos. E um dos sinais dos fins dos tempos diz, muitos serão ofendidos. Muitos serão ofendidos e começarão a desconfiar e desertar daquele a quem devem obedecer. E eles irão tropeçar e cair. Agora deixe-me explicar o que significa tropeçar e cair. A palavra ofensa, na verdade, significa causar tropeço. É também traduzida da palavra grega escandalon, que significa a parte da armadilha em que a isca é pendurada e atirada ao animal para captura. Então, é mais ou menos assim. Satanás está constantemente tentando nos ofender, porque se mordermos esta isca, Amém? Se mordermos a isca, nós caímos em sua armadilha e ele pode causar muitos danos em nossas vidas. Muitos ficaram ofendidos com Jesus e a Bíblia chama de a pedra de ofensa, a pedra na qual eles tropeçaram. Bem, o que isso significa? Temos uma grande e linda pedra aqui para que possamos visualizar isso. Agora sabe, se eu estou caminhando e não estou prestando atenção, e eu tropeço, se você cair e se machucar muito, isso pode te impedir de ir mais adiante. E você pode dizer que ao longo do caminho, na vida, existem todos os tipos de pedras de tropeço. Uma palavra que traduz ofensa diz uma pequena pedra. E se houver um grupo de pequenas pedras aqui? Achamos que as pequenas coisas não importam, mas se não aprendermos a ser fiéis nas pequenas coisas, nós nunca, nunca, nunca seremos colocados como mestres de alguma coisa. Quero que prestemos atenção nestas coisas hoje. É considerado ser um lugar de tropeço, sairmos da trilha. Você está crescendo em Deus, está ouvindo a palavra, vai. A igreja está crescendo, está tudo ótimo, e você fica bravo com alguém. Fica irritado com o pregador. Se ofendeu porque não te convidaram para participar da equipe de louvor ou algo assim. Agora, de repente, você não consegue crescer mais, não consegue seguir. Porque está sentado com raiva em algum lugar e quer saber, isso não muda nada. A única coisa que mudou foi você. Quando seremos inteligentes o bastante para parar de fazer coisas que não nos fazem bem? Amém? E eu sei que isso não se aplica a nenhum de vocês. Estou ciente de que vieram a este lugar para que pudesse comprar estes CDs para alguém que você conhece que está precisando, mas... Já que você está aqui, eu vou fingir que talvez alguns de vocês precisem disso. E se não precisarem, vou pregar para mim. E nos últimos dias, agora, a ofensa sempre esteve por aí, desde o início dos tempos. Mas um dos sinais do fim dos tempos é que nos últimos dias, muitos serão ofendidos. Precisamos entender que existe um grande ataque vindo do inimigo na ofensa do que em qualquer outro momento da história. Deixe-me dizer, se ele conseguir nos deixar bravos, então tudo será do jeito dele. Porque lá no verso 12, desse mesmo capítulo, está dizendo, e o amor de muitas pessoas se esfriará. E em Mateus 24:12, o amor de muitas pessoas se esfriará por causa da iniquidade, da maldade que se multiplicará nesta terra. O amor do grande corpo não é o amor do mundo. Somos o grande corpo do qual ele está falando. O amor do grande corpo vai se esfriar. Por quê? Porque muitos serão ofendidos. Sabe o que acontece? A ofensa é uma coisinha. Uma coisinha que acontece com você. E então, uma outra coisinha acontece. E outra coisinha acontece. E achamos que essas coisinhas não têm importância. Então, vamos à igreja, estamos com todas essas coisinhas dentro de nós. E lemos a Bíblia, e temos essas coisinhas, e oramos. E nós temos... estas coisinhas em nós, e então vemos alguém que talvez tenha uma dessas coisinhas contra nós, e nós meio que desviamos para o outro lado da rua para não encarar esse pequeno, este olhar, o sentimento indignado, sabe? E nós achamos que isto não importa bem. O que está acontecendo é que isto faz o nosso amor esfriar. A ofensa é como aquela pequenina cutícula inflamada, e se ficarmos com isto, então nós ficamos com raiva. Então podemos ficar ressentidos, podemos ficar indignados, nos tornar amargos, e então podemos ter um caso explosivo de falta de perdão. E podemos começar a odiar as pessoas se não fizermos algo a respeito. Sabe, o melhor momento para cuidar de qualquer problema é quando ele ainda é pequeno. Me ouviram? O melhor momento para perdoar alguém é no minuto em que te ferem. O melhor momento para decidir que você não ficará ofendido é o momento em que você começa a sentir a ofensa. Não dê tempo ao diabo, deixando que qualquer coisa que te fira crie raízes em sua vida. 1 Pedro 5, verso 8 diz, resista ao diabo desde o início. Resista ao diabo desde o início. Vigiai e orai, diz a Bíblia. Fique de guarda, vigiai e orai. E se há alguma coisa com a qual precisamos ter cuidado, é para que possamos levantar todos os dias e dizer, Deus, eu não tenho raiva de ninguém. Eu não estou ofendido com ninguém. Não tenho ressentimentos em meu coração. Olha, isto te liberta para orar adorar e sair e amar as pessoas. Posso te dizer algo? Amar as pessoas é o mais alto nível de guerra que alguém pode fazer. Se você quer derrotar o diabo, aprenda a ser um guerreiro de fogo, amando as pessoas. E não podemos fazer isso com um monte de ofensas dentro de nós. Muitos serão ofendidos e o amor da maioria das pessoas se esfriará por causa da iniquidade e da maldade que se multiplicará na terra. Muitas pessoas hoje na nossa sociedade, incrivelmente, ficam ofendidas com Deus. Simplesmente ofendidas pelo pensamento de Deus. Ofendidas com os 10 mandamentos, ofendidas com a oração. Bem, você não pode orar na escola, isto ofende a mim. Não pode falar desses 10 mandamentos, isto me ofende. Bem, sabe por que isso as ofende? Porque não querem fazer aquilo. Esta é a única razão pela qual alguém se ofende com Jesus, porque simplesmente não querem se submeter ao que ele está pedindo para fazer. É a rebelião que causa isto. E nada mais. Como você pode encontrar algo de errado com Deus? Me perdoe, mas isto é uma plantação de ignorância, sabe? Como você pode achar algo de errado com Deus? Não há nada que ele diga ou faça que não seja bom. E todas as coisas, cada uma das coisas que Deus te pede para fazer ou não fazer, não é para ele, sim para nós. Ele simplesmente está tentando nos mostrar como ter uma vida melhor. Esta pregação que estou fazendo para você, não fique ofendido, não fique ofendido, não fique ofendido, não é para Deus. É para você. É para você, porque quanto menos ofensas nós tomarmos, melhor nossas vidas vão ser. Nós seremos mais felizes, mais paz nós vamos ter, mais nós vamos amar as pessoas e menos autoridade o diabo vai ter sobre nós em nossas vidas. Tudo aquilo que Deus pede que façamos. E eu meio que estou presa nisto, recentemente comecei a falar disso e está ficando cada vez mais e mais e mais forte para mim, sabe? Veja, nós achamos que o motivo de todas essas coisas que... A única razão de Deus ficar feliz quando obedecemos é porque isso nos ajuda a ter uma vida melhor. Não precisamos fazer isso para mudar Deus. Ele não muda, ele é o que ele é. Mas tudo que ele nos diz para fazer, isso é para nós. Precisamos parar de agir assim. Ah, isso é tão difícil. Como você pode esperar que eu faça isso? Nossa, cara, isso é tão difícil, é muito difícil. Oh, essa vida de cristão é muito difícil. Não ser pecador é que é difícil. Sabe, não ter nenhum perdão, não ter nenhuma esperança, não ter nenhum relacionamento com Deus, isto é difícil. Então lembre-se, todos que estão aí tentando se livrar de Deus, a única razão pela qual não querem Deus é porque não querem fazer o que Deus pede para fazer. Se eles achassem que poderiam fazer o que quisessem e ainda ter Deus, todos eles creriam em Deus. Por que você não creria? Amém? Da próxima vez que você sentir que Deus está te mandando fazer algo que você não quer fazer, diga em voz alta: isto vai ser bom para mim. Isto vai ser muito bom para mim. E na próxima vez que você quiser fazer algo e sentir que você não deve fazê-lo, não importa quanto você queira fazê-lo, você diz: se Deus me diz para não fazer isso, então vai ser bom para mim se eu não fizer, e ruim para mim se eu fizer. Tudo o que ele diz para fazer ou não fazer é realmente por você. Guarde o seu coração com toda a diligência, porque dele procedem as fontes da vida. Filipenses 1, 9 e 10. E isto eu oro, disse Paulo. Isto eu oro, para que o amor abunde ainda mais e mais e se estenda ao seu completo desenvolvimento em conhecimento e visão aguçada. E que o seu amor possa se apresentar em uma maior profundidade de conhecimento e discernimento. Para que vocês aprendam a sentir e prezar o que é vital. Aprovar e prezar o que é excelente e de real valor. Reconhecendo o mais alto e o melhor, distinguindo as diferenças morais, e que vocês possam ser imaculados e puros e sem falhas e sem culpa para que com um coração sincero e correto e sem mácula, vocês possam se aproximar do dia de Cristo sem tropeçar nem causar tropeço aos outros. Lembre-se, a ofensa é uma pedra de tropeço. É algo em que nós tropeçamos, então nos faz cair quando deveríamos estar prosseguindo. Paulo diz: isso eu oro para que o seu amor abunde ainda mais e mais, e que vocês não fiquem ofendidos e que não ofendam também. Deixe que o amor te sustente em todos os momentos onde você esteja amando as pessoas em vez de ficar com raiva delas. E Paulo disse: eu oro por você para que o seu amor abunde mais e mais. Tenho estudado sobre a caminhada do amor há muitos e muitos anos, e eu preciso disso, e eu estudo isso sempre, porque nós somos inerentemente egoístas e autocentrados. Eu acho que estudar o amor me faz muito bem, me deixa mais feliz do que qualquer coisa. Eu descobri um segredo: quanto mais eu amo as pessoas, mais feliz eu sou. Não sei como é esta matemática, mas ela funciona. Quanto mais você ama as outras pessoas, mais tira sua mente de si mesmo, mais você para de tentar fazer para si mesmo e faz pelas outras pessoas, mais Deus faz por você e mais feliz você fica. É a coisa mais selvagem que eu já vi. Parece que só pode ser uma coisa de Deus, não acha? Porque as coisas que Deus faz não computa com o sistema do mundo. Os primeiros são os últimos são os primeiros. Se você quer ter mais, dê uma parte do que recebeu. E a gente pensa: ah, eu, hein? Que isso? Se você quer ser feliz, não tente te fazer feliz. Tente fazer uma outra pessoa feliz. Aí você será feliz. É assim, uau! Isto realmente funciona? O Salmo 119, 165 diz: grande paz tem aqueles que amam a sua lei. Nada vai ofendê-los ou os fará tropeçar. Agora vamos falar sobre os tipos de ofensas. 7 tipos de ofensas. Nós podemos nos ofender? Não se ofenda com isso, nós dizemos. Não se ofenda. Bem, veja, quando nós temos a oportunidade de ficar ofendidos, podemos aceitar ou recusar. Não temos que aceitar. Só porque é uma oportunidade de sermos ofendidos, não significa que temos que aceitar de fato. Você pode até respirar e dizer: eu não aceito isso. Me recuso a ficar ofendido? Não tenho tempo para esse tipo de coisa? Você sabia que a ofensa... Quero que entenda isso. Se você não se lembrar de nada mais, porque às vezes nós ouvimos esses sermões, gostamos, adoramos estar aqui, sabe? Mas amanhã, se nos lembrarmos de 3 frases, somos bem-aventurados. Graças a Deus pelas mensagens gravadas. Você pode comprar uma que realmente significa muito para você e ouvir de novo, de novo, de novo e de novo, até que você entenda, sabe? Amém? Mas tente se lembrar disso. A ofensa é totalmente improdutiva. Ela rouba a sua paz, a sua alegria, sua energia, o seu poder e pode até roubar a sua saúde. E ela também não produz absolutamente nada. Então, por que vamos nos preocupar com algo que é inútil? Alguém diga amém. Amém. Então, ao ser ofendido e ao ofender, e sabe, temos que ter cuidado com isso, apenas pensar um pouco antes de falar pode poupar muitas pessoas de ter que lutar para não permitir que seus sentimentos sejam feridos. Sabe, apenas pensar um pouco mais antes de abrir nossa boca e deixar as palavras saírem. As pessoas se ofendem com a verdade, ficam ofendidas com os problemas, ficam ofendidas com Deus. Nós podemos ofender o Espírito Santo. A Bíblia diz: não moleste, irrite, entristeça ou ofenda o Espírito Santo. Sabe, o pensamento de ofender o Espírito Santo deve realmente trazer um medo reverencial e um temor de Deus a todos nós. Quem no mundo iria querer ofender o Espírito Santo? E se você estudar as Escrituras ao redor desse verso em Efésios 4:30, fica bem claro que aquilo que ofende o Espírito Santo é quando brigamos, não nos damos bem, ficamos irritados, não temos paz uns com os outros e não andamos em amor. Mais do que qualquer coisa, Deus quer que seu povo se dê bem. Precisamos ter união e não desunião. Porque onde há união, há também unção e a bênção. Nós não falamos muito sobre a unção na igreja, mas sabe? E nós precisamos da unção de Deus. Alguns jovens crentes nem sabem o que é unção e que Cristo é ungido de Deus. A unção é o poder e a presença de Deus. Meu Deus, se eu não tivesse a unção de Deus, não sei o que seria, porque eu não faço nada de elegante. Eu falo, e muito. Eu falo muito, muito mesmo. E é bom que as palavras que saem da minha boca, elas sejam ungidas. E sabe o que eu aprendi? Não posso ter brigas em casa e não posso aceitar ofensas no meu coração. Eu não posso ficar irritada e ainda estar ungida, e nem você. Bem, Joyce, isso é para você, eu não sou pastora, não preciso me preocupar com isso. Quer saber de uma coisa? Você precisa da unção para entrar e sair do supermercado são. Você precisa de unção para criar seus filhos. Você precisa de unção para se casar. Quantos concordam que todos precisamos da presença e do poder de Deus em nossas vidas? Agora ouça isso. Não vai haver nenhuma ofensa no céu. Mateus 13, 41 diz, quando Cristo enviar os seus anjos ceifadores, eles recolherão todas as ofensas. Elas não vão para o céu com você. Vamos falar de amor por alguns minutos. Sabe, a ofensa é como esta cutícula espiritual inflamada que nos impede de amar as pessoas. E quando nós temos falta de perdão ou... Eu estou tentando não falar de falta de perdão. Eu quero falar do que vem antes disso, sabe? Quero falar sobre estas pequenas cutículas inflamadas que eu acho que nós temos e não prestamos muita atenção e que, na verdade, se tornam grandes problemas na nossa vida e afetam o nosso relacionamento com Deus, afeta a nossa oração, a nossa adoração. Mas por que não trabalhamos com estas coisinhas? Quem concorda que não lidamos bem com isso? Achamos que não tem importância. Você me ofendeu? Não é minha culpa estar ofendido. Foi você que me ofendeu. Mas quer saber? Essa é a questão. Cada um de nós tem que assumir a responsabilidade pelas nossas próprias vidas. É minha responsabilidade diante de Deus receber a graça dele para não ficar ofendida. Não importa se você tentou me ofender, e mesmo que você o faça de propósito, eu tenho que ser responsável por não aceitar isso. E o que fazemos? Jogamos a culpa de como nos sentimos nos outros. Bem, sim, eu estou ofendido, mas você me ofendeu. Eu não preciso mudar, você precisa. Se você me fizer sentir bem, então nunca ficarei com raiva? Você só está rindo porque sabe que é verdade. Eu me recordo muito bem de quando Deus começou a me ensinar. O Dave não é responsável pela sua alegria. Se eu estivesse infeliz, eu sempre arranjava algum motivo, algo que ele deveria fazer. Se você fizer isso, ficarei feliz. Se não fizer aquilo, ficarei feliz. Se você for desse jeito, ficarei feliz. Se não for desse jeito, ficarei feliz. Alguém sabe do que estou falando? Quantas pessoas sentadas aqui ou assistindo pela TV e tal, se não fizer aquilo, ficarei feliz? Se você for desse jeito, ficarei feliz. Se não for desse jeito, ficarei feliz. Alguém sabe do que estou falando?

ainda continuar sendo Santos, porque mesmo que essa coisa desapareça, vai vir uma outra depois dela, sabe? Amém? A vida é cheia de interrupções e aborrecimentos e a vida não vai mudar. Então, finalmente descobri que eu precisava deixar Deus mudar-me. Então, finalmente eu concluí, quer saber? O David não é responsável pela minha alegria? Ninguém mais é responsável por me consertar o tempo todo? Não é a responsabilidade de outra pessoa fazer eu me sentir bem sobre mim mesmo o tempo todo? Me fazer sentir segura? É minha responsabilidade saber quem eu sou em Cristo e receber o que eu preciso dele, ser forte no Senhor e na força do seu poder? Então não posso ser controlada e manipulada por todo mundo lá fora e pelo que decidem fazer ou não, de forma alguma. Se alguém ferir seus sentimentos ou ofendê-lo, a coisa certa a fazer é perdoar, deixar para lá o mais rápido que conseguir. Se você se apegar a isso, você só vai ferir a si mesmo. Lembre-se de quem você é em Cristo e que deve fazer as coisas da maneira que Ele faz e que Ele nos perdoa de novo e de novo, e precisamos fazer isso com outras pessoas na nossa vida. Quero que desfrute sua vida e a melhor maneira de fazê-lo é pela palavra de Deus. Isto te fortalece até mesmo as coisas que, sabe, perdoar as pessoas às vezes pode ser difícil, mas a palavra de Deus nos fortalece para fazermos o que Ele quer que façamos.

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3: Não deixe as pessoas diminuírem você e fazer você se sentir pequeno, porque você não está fazendo algo que o mundo acha que é grande, porque Deus não vê da maneira como o mundo vê. Sabe, a ofensa é como esta cutícula espiritual inflamada que nos impede de amar as pessoas. E quando nós temos falta de perdão, ou eu estou tentando não falar de falta de perdão, eu quero falar do que vem antes disso, sabe? Quero falar sobre estas pequenas cutículas inflamadas que eu acho que nós temos e não prestamos muita atenção, e que na verdade se tornam grandes problemas na nossa vida e afetam o nosso relacionamento com Deus, afeta a nossa oração, a nossa adoração. Mas por que não trabalhamos com estas coisinhas? Quem concorda que não lidamos bem com isso? Achamos que não tem importância.

Você me ofendeu? Não é minha culpa estar ofendido. Foi você que me ofendeu. Mas quer saber? Essa é a questão. Cada um de nós tem que assumir a responsabilidade pelas nossas próprias vidas. É minha responsabilidade diante de Deus receber a graça dele para não ficar ofendida. Não importa se você tentou me ofender, e mesmo que você o faça de propósito, eu tenho que ser responsável por não aceitar isso. E o que fazemos? Jogamos a culpa de como nos sentimos nos outros. Bem, sim, eu estou ofendido, mas você me ofendeu. Eu não preciso mudar, você precisa. Se você me fizer sentir bem, então nunca ficarei com raiva? Você já reparou que Jesus não se incomodava com o que as pessoas faziam? Elas podiam rejeitá-lo, ele não ligava. O negavam, abusavam dele. Elas iam dormir quando ele precisava delas para orar com ele. Isto nunca o incomodou, sabe por quê? Por uma razão simples. Ele sabia de onde ele vinha, ele sabia quem ele era e sabia para onde ele iria. E quando todas as pessoas no planeta aprenderem isso, a festa do diabo vai acabar. Amém? Saiba quem você é em Cristo. Essa é a coisa mais importante que você precisa saber. O seu valor não é determinado pela forma como alguém trata você. Vamos, alguém precisa disso hoje. O seu valor não é determinado pela forma como alguém tratou você. E mais uma vez, o seu valor não é determinado pela forma como alguém tratou ou trata você. Marcos 11, 22, escrituras com as quais você pode estar familiarizado, mas mesmo assim vale a pena ler. Só uma coisinha rápida sobre como toda essa raiva e ofensa afetam nossas orações e. Se você vai orar, que sejam orações que serão respondidas. Todos concordam, certo? Sabe o que o Senhor colocou no meu coração no início desse ano? Já preguei esta mensagem, mas não posso pregá-la agora, mas resumindo, foi o que veio ao meu coração. Se você vai reclamar de algo, Joyce, não se incomode em orar por isso. Ah, então tá. Porque Deus não tem departamento de reclamações. Ele responde às orações, não a reclamações. Se eu for orar e começar a reclamar, em essência estou dizendo: Deus não me ouviu e não vai fazer nada para mim. Então eu posso continuar reclamando. A Bíblia diz: não fiqueis ansiosos por nada, mas em tudo, pela oração e súplica, ou com ação de graças. Precisamos do poder da gratidão em nossas vidas. Amém? Verso 22. E Jesus respondendo disse-lhes: tenha fé em Deus constantemente. Em verdade vos digo, quem disser para esta montanha: se levante, se jogue no mar, e não duvidar em seu coração, mas crer que o que ele disse vai acontecer, e isto será feito por ele. Amém? Por esta razão vos digo, e fica cada vez melhor e melhor, tudo o que você pedir em oração, crendo, confiando, sendo confiante, que será concedido, você receberá. Amém? E sempre que estiver orando, se você tiver alguma coisa contra alguém, se tiver alguma cutícula espiritual inflamada, perdoe. E abandone, esqueça, deixe para lá. Vamos voltar um pouco. E sempre que você estiver orando, se você tiver alguma coisa, qualquer coisa contra alguém, da oficina mecânica, do supermercado, do seu chefe, colega de trabalho, ou seu vizinho, alguém da sua família. Não vai adiantar ficar bravo com o governo? Isso não vai mudar nada. No caso de alguém estar um pouco confuso aqui hoje, deixe eu esclarecer.
Se quisermos que os versos 22, 23, 24 e 25 funcionem, precisamos cumprir o 26. E quando você orar, se por acaso você tiver alguma coisa contra alguém, muito simples, ele diz: perdoe. Esqueça, deixa isso para lá. Eu não vou me misturar com isso. Os campeões se recusam a ficar ofendidos. Eles não ficam revivendo a ofensa. Davi, o menino pastor que se tornou rei, ele teve muitas oportunidades de ficar ofendido, a começar do fato de que quando Samuel foi enviado à casa de Jessé para ungir um novo rei, os 7 irmãos passaram na frente dele. Certamente será Eliabe o mais velho, ele não é o escolhido. Certamente será Abinadab. Não, ele não é o escolhido. Certamente será Samá. Não, ele não é o escolhido. Os 7 passaram na frente dele. E o profeta disse: nenhum deles é o escolhido. Você não tem outros filhos? Bem, tem Davi lá no quintal. O pequeno menino pastor, ele está no campo. Eles nem se preocuparam em trazer Davi para ser considerado. Olha como ficamos ofendidos quando nem sequer somos considerados. Quando ninguém sequer nos considera, ninguém considera os nossos sentimentos, ninguém considerou que não estavam nos convidando, ninguém nos incluiu, ninguém se importou em como nos sentiríamos. Vejam, desde o início, antes mesmo de Davi receber a unção, vejam, ele passou por um teste. Ele passou por um teste. E sabe o que eu acho que é para a gente deitar no chão e rolar de rir? Quando o profeta ungiu, ele fez isso bem na frente dos 7 irmãos. Deus não vê como o homem vê. Deus vê o coração. E é melhor termos cuidado quando começarmos a ter opiniões sobre quem Deus usa. Vamos? Por que Deus não quis fazer isso discretamente? Por que o profeta não pegou o garoto, o levou a algum lugar em particular e disse: ei, algum dia você vai ser rei. Não conte a ninguém. Não, ele fez isso na frente dos 7 irmãos. Ha! Meu Deus, eu acho que eles estavam se mordendo. Quem ele pensa que é? Isso ficou provado um pouco mais tarde, quando em 1 Samuel capítulo 17, Davi queria ir para assistir à batalha contra Golias, porque ele não conseguia entender porque nenhum daqueles soldados se ofereciam para lutar contra Golias. Ele não entendia porque ele sabia que Deus lutaria por eles. Ele sabia. A razão pela qual ele foi ungido para ser rei foi porque ele conhecia Deus. Ele conhecia Deus, ele sabia quem ele era, sabia que podia confiar nele. Sabe por que ele conhecia Deus? Porque ele tinha ficado longe das pessoas, no campo, sozinho com as ovelhas, por tempo suficiente para conhecer Deus muito bem. Nunca reclame quando você estiver sozinho. Tome isso como tempo para conhecer Deus. Amém? Então, Davi queria ir e ver a batalha. Ele falou com o irmão mais velho, Eliabe, e Eliabe disse: ah, com quem você deixou aquelas poucas ovelhas das quais você cuida? Seu pirralhinho esperto e irritante. O que ele estava fazendo? Ele estava tentando diminuir Davi. Ele não queria que Davi pensasse que tinha algum valor e mérito, porque ele não queria que ele fizesse algo que parecesse importante. Bem, com quem você deixou aquelas poucas ovelhas? Não deixe ninguém diminuir você. Não deixe ninguém diminuir você ou fazê-lo se sentir pequeno. Oh, quer dizer que você é apenas uma mãe que fica em casa? Não, eu sou uma mãe que fica em casa e eu estou criando gigantes para Deus.
Oh, quer dizer que você apenas limpa casas para outras pessoas? Não, eu sou um servo do Deus vivo. Deus me deu um dom de ajuda e eu gosto de fazer o que ele me ungiu para fazer. Não deixe as pessoas diminuí-lo ou fazê-lo se sentir pequeno porque você não está fazendo algo que o mundo acha que é grande. Porque Deus, ele não vê da forma como o mundo vê. Sabe, a única coisa com a qual Deus se importa, você está fazendo a parte que Deus te pediu para fazer. Se você estiver fazendo a parte que Deus te pediu para fazer, então você é igual a qualquer outra pessoa que faz qualquer outra coisa. Não importa. Davi estava fazendo aquilo que Deus queria que ele fizesse. Ele estava fazendo a sua parte e eis que de repente ele foi escolhido para ser rei. Se você estiver fazendo o que Deus quer que você faça, você nunca sabe quando Deus vai aparecer e te colocar em algo grande. Amém? E vem Eliabe, com quem você deixou aquelas poucas ovelhas? Conheço o seu coração? Você só veio aqui para vir à batalha? Davi olhou para Eliabe e disse, o que eu fiz agora? Sabe o que isso me diz? Que ele estava acostumado com isso. Ele estava acostumado com aqueles irmãos o pressionando o tempo todo e dificultando tudo para ele. Então eu amo isso, eu adoro isso. O verso seguinte diz, e Davi se afastou de Eliabe. Tão poderoso, os campeões se recusam a ficar ofendidos. Ele se recusou a ficar ofendido, ele foi testado de novo. Você acha que fará algo para Deus sem nunca ser testado? Muitas das situações que você tem que encarar e acha que são demoníacas, Deus te colocou bem no meio dessa situação, só para ver se você tem o que é preciso para passar para o próximo nível. Os campeões se recusam a ficar ofendidos, eles não aceitam a ofensa. A Bíblia diz em Mateus 5, 23 e 24, deixe sua oferta no altar e vá primeiro fazer as pazes com o seu irmão e depois volte e ofereça sua oferta a Deus. Deus não quer que ofereçamos adoração ou que demos a Ele nossos atos de serviço ou qualquer outra coisa se viermos com ofensa no coração. Agora vamos falar sobre cobrir as ofensas. A Bíblia diz que o amor cobre uma multidão de pecados. Em 1 Pedro 4,8. O amor cobre uma multidão de pecados. O que isto significa? Cobrir significa esconder, fechar, trancar ou manter um segredo. Gênesis 9,22. Então Noé, depois que a arca atracou e eles puderam sair dela, ele plantou uma vinha e ele bebeu muito vinho, ficou bêbado e se deitou na sua tenda nu. A Bíblia é bem detalhada, sabe? Versículo 21. E ele bebeu do vinho e ficou bêbado e estava descoberto e deitado em sua tenda nu. E Cã, o pai de Canaã, que era um dos filhos de Noé, olhou e ele viu a nudez do seu pai, e então ele saiu e contou a seus dois irmãos. Gente, papai está bêbado e está nu. Vem cá ver isto. Então, sem Javé, eu amo isso. Pegaram uma roupa, colocaram sobre os ombros de ambos e foram de costas para a tenda e cobriram a nudez de seu pai. E seus rostos estavam virados e eles não viram a nudez de seu pai. Agora, a nudez de Noé representa os erros dele. Então, um filho revelou isto contando aquilo. Os outros dois filhos entraram e o cobriram. Se você seguir e ler isso, aquele filho que contou e revelou e fofocou para as outras pessoas ficou sob maldição. Os dois filhos que cobriram o pai foram abençoados individualmente.
pelo Pai. Nós podemos receber uma bênção de Deus se nós realmente estivermos dispostos a não falar das coisas ruins que as pessoas estão fazendo, mas sim orar por elas e fechar os lábios e cobrir a ofensa delas. Meu Deus e meu Pai, então vou orar por mim agora, Pai. Em nome de Jesus, oro para que você me perdoe por cada vez que eu contei para outra pessoa algo que revelasse a fraqueza de alguém. Peço que você me perdoe completamente e me dê um novo começo. Quem mais precisa dessa oração? Pai, eu oro por todos nós para que perdoe a todos nós. Por revelar as fraquezas dos nossos irmãos e irmãs. Por contar seus segredos, por irmos a outras pessoas e contá-las o que eles fizeram. Nos perdoe, Deus, nos ajude a não fazer isso no futuro e nos dê um novo começo. Amém. Agora ninguém precisa ser condenado, temos um novo começo, mas isso é importante. Nós temos o pior hábito que existe de contar as coisas, não é mesmo? Olha, você não vai acreditar. Você acredita? Você consegue acreditar nisso? Eu não posso acreditar. Você não vai acreditar. E o triste é que toda vez que alguém diz algo, você acaba fazendo parte daquilo. E passa para umas 20 pessoas. Nossa. O amor cobre uma multidão de pecados. Vamos olhar para Mateus 18:15. Está tudo bem? Oh, isso é tão importante. Eu quero que você receba isso. Mateus está dizendo às pessoas como lidar com as pessoas que te ofenderam, ou se há algo entre você e eles que precisa ser resolvido. E ele disse: seu irmão errar contigo, vá e mostra a ele a sua culpa entre você e ele em particular. Se ele te ouvir, você ganhou seu irmão. Ele continua e disse: se ele não te ouvir, então vá contar a dois outros. Se ele não te ouvir, leve-o para a igreja. Então há um padrão aqui para se seguir, mas honestamente acredito que na maioria das vezes a maioria das pessoas vão contar para outras. Elas nunca vão até o irmão, mas contam para outras pessoas. Quantos problemas seriam evitados, sabe? Se chegássemos em alguém e disséssemos: quer saber? Isso está me incomodando, precisamos conversar, eu posso estar totalmente errado, talvez você nem quis fazer isso, mas o diabo continua me irritando com isso, então gostaria de conversar a respeito. E eu diria que muita coisa poderia ser resolvida ali mesmo, sabe? Mas nós causamos tantos problemas quando continuamos indo até outras pessoas contando. E a questão é, não se trata de alguém se sentir condenado. Não há condenação para aqueles que estão em Cristo. Isto é só para que possamos ir mais alto e desfrutar melhor a vida que Jesus planejou para nós, gente. Eu quero carregar uma forte unção na minha vida. Eu quero todas as bênçãos que eu possa ter. Nós precisamos cada vez mais e mais da graça de Deus, o seu favor imerecido, o poder do Espírito Santo, para nos ajudar a realmente lidar com as situações, com as pessoas, de uma maneira bíblica, divina, e não apenas de uma maneira carnal e mundana. E a única maneira de ajudarmos as pessoas é enfrentar o problema e dizer: ei, se você não estiver fazendo isso, isso é maravilhoso. Ei, mas se você estiver, ou se estiver sendo tentado a fazer, então, por favor, pegue esta palavra da verdade. Não vá embora condenado. Diga: Deus, eu precisava disso, sou grato por ter colocado isso para fora, porque eu nem sabia que estava fazendo isso. Quantas vezes nem sabemos o que estamos fazendo? Deixe-me fazer uma pergunta. Quantos de vocês sentados aqui, ou você assistindo pela TV, e pode levantar a sua mãozinha também, tendo a vantagem de que ninguém vai vê-lo, mas aqui todo mundo está vendo. Quantos de vocês sabem, aí onde estão sentados agora, que entraram aqui hoje com uma ofensa em seu coração,
em algum lugar, mas vocês realmente não enxergavam ou nem entendiam que havia um problema até ouvir o que eu disse. Quero ver as mãos. Ok, quer saber? Estou vendo aqui cerca de 98% das pessoas. É por isso que precisamos pregar essas coisas, sabe? Porque Deus enviou Jesus para morrer por nós, para que possamos ter e desfrutar a nossa vida e tê-la em abundância até que ela possa transbordar. Eu amo ser confrontada pela verdade. Eu adoro a palavra que me ajuda a melhorar. Eu adoro uma palavra que me impulsiona a ir mais alto. O amor cobre uma multidão de pecados.

O amor não se ofende. O amor não é preocupado. O amor não se ressente. As pessoas facilmente ofendidas são egoístas. Porque quando não conseguem o que querem, se ofendem. As pessoas facilmente ofendidas são inseguras. Quando não é do jeito delas, então se sentem rejeitadas. As pessoas facilmente ofendidas são negativas, sempre acreditam no pior quando deveriam acreditar no melhor. As pessoas facilmente ofendidas são um alvo fácil para Satanás. Ele arma a armadilha e elas mordem a isca toda vez. As pessoas facilmente ofendidas são infelizes, porque ficar ofendido te deixa mais infeliz do que a pessoa ou a coisa pela qual você foi ofendido. Ficar facilmente ofendido dificulta o plano de Deus para a vida delas. Não conseguem seguir em frente com as coisas erradas em seu coração e tropeçam e caem. Pessoas facilmente ofendidas são imprudentes. Quando Deus nos diz para não fazer algo que nós fazemos a si mesmo, estamos sendo imprudentes. Pessoas facilmente ofendidas não são livres, porque qualquer pessoa que esteja com raiva não é livre. Se ficamos com raiva, não somos livres, a raiva está nos controlando. Pagamos um alto preço por algo que é inútil, não é? Todos digam: a ofensa é inútil. Os campeões se recusam a ficar ofendidos. Se alguém ferir seus sentimentos ou ofendê-lo, a coisa certa a fazer é perdoar, deixar para lá o mais rápido que conseguir. Se você se apegar a isso, você só vai ferir a si mesmo. Lembre-se de quem você é em Cristo e que deve fazer as coisas da maneira que Ele faz e que Ele nos perdoa de novo e de novo. E precisamos fazer isso com outras pessoas na nossa vida. Quero que desfrute sua vida e a melhor maneira de fazê-lo é pela palavra de Deus. Isto te fortalece até mesmo as coisas que, sabe, perdoar as pessoas às vezes pode ser difícil, mas a palavra de Deus nos fortalece para fazermos o que Ele quer que façamos.

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4: 18 horas e 54 minutos.

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0: 18 horas e 59 minutos.

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